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0: 21h22.
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0: 22h09.
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17: 12:27.
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1: 3:07.
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8: 3:56.
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7: 4:34.

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4: 4:53. Na

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2: Bênção dos alimentos. Em nome do Pai, do Filho e do Espírito Santo. Nós vos agradecemos, Senhor, pelo alimento que tiveste a bondade de nos dar. Vós que pela abundância e riqueza dos vossos dons alimentais todos os seres vivos, abençoai este alimento que vamos tomar, para somente conservar a saúde e a vida do nosso corpo, a fim de podermos servir-vos como mereceis. Por nosso Senhor Jesus Cristo, vosso Filho, na unidade do Espírito Santo. Amém.

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1: Atenção para o toque de 5 segundos. 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
4: 5:25.
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0: remédio. Os remédios de constipação trouxe.
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0: Pessoais do meu sertão, bom dia os pessoais do meu sertão, bom dia meus povos, bom dia minhas povas, bom dia vocês que vão acordando cedo, vocês que vão acordando cedo, que vai trouxendo nas orelhas do raio para assuntar o véio, bom dia, não se aperrei, não se espante, que o véio tá com vocês toda hora e todo instante. Bom dia pra vocês que tá na sintonia do véio, vocês que tá nas bandas de cá, vocês que tá nas bandas de lá, não se aperreie, não se espante, quem tá falando é o bonito, é o cheiroso, é o previsionais. É o previsionais, muita gente já vai acordando cedo. Muita gente já vai acordando cedo, já vai torcendo as orelhas do raio pra assuntar o véio. Bom dia, bom dia, bom dia.
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0: Ai, deixa eu ver quem mais já acordou cedo. Deixa eu ver quem já acordou cedo pra assuntar o véio. Quem já acordou cedo, véio, bom dia. Já tô assuntando o seu maravilhoso programa. Mande um abraço pra toda a minha família. Nós tá assuntando, senhor. Ei! Muita gente acordando, muita gente assuntando. E deixa o véio prosseguir, meu filho. Deixa o véio prosseguir, deixa o véio prosseguir. Tem mais mensagem. Tem mais mensagem chegando, tem mais mensagem chegando. Deixa eu ver quem mais já acordou. Bom dia, véi, bom dia. Mande um abraço pra Jessilene e também pra compadre Zé Carlos Pintor. Todo dia cedo nós tá assuntando. Obrigado, gente, pela audiência. Obrigado pela audiência. Deixa eu ver quem mais já acordou, quem mais já acordou. É o pessoal que vai acordando, que vai suntando, véi, vai suntando, véi. Deixa eu ver. Bom dia, véi, bom dia. Não esquece que nós também já tá suntando, senhores. Grande abraço, amém. Obrigado pela audiência, o pessoal que vai suntando, véi. Bonito, cheiroso, profissionais, o bonito, cheiroso, profissionais, bom dia.

0: dia, meus ferrões de janela.
1: Bom dia.
0: Bom dia, minhas... Bom dia. Bom dia. Bom dia, minhas... Bom dia.
2: Bom dia, Dionísio.
0: Bom dia, minhas tampas de privada. Já é 6:08 já. 6:08, meu filho. 6:08. Eu, minha filha, bom dia vocês que vai acordando cedo e vai juntando, velho, bom dia. Muita gente vai acordando cedo, já vai trouxendo as orelhas do raio pra juntar o velho. Com as bênçãos de Deus, com as graças divinas, bom dia. Que Deus abençoe nós, que Deus ilumina nós. Pra onde nós andar? Seis horas mais 9 minutos. Vamos atender a mensagem.
2: Quem tem amor?
0: Deixa eu ver quem já mandou mensagem pro véi. Deixa o véi ver quem já mandou mensagem. Arô, bom dia. Arô, bom dia.
3: Bom dia, véi. Eu tava na Lapa ontem, velho, no Peço Bom Jesus. Quer aproveitar aqui, quer dar um alô aqui pra meus dois filhos, pra meu marido. E pra todos os meus aqui no Pirajá, São Hilário da Santa Luzia. Quero oferecer aqui pra Dirce, Luizinho, Mardice, Tiazinha, Lucinha Dieta, mais louro. E pra você também, viu? Ei, viu, véi?
0: Tu véi,
3: tá na Lapa, véi, ontem, seu bom Jesus.
0: Ei,
3: passa aí, pindica eu, viu? Ei. Tchau, véi.
0: Tchau, minha filha. Tchau, comadinha. Um abraço aí pro pessoal do Pirajá. Pessoal do Pirajá que tá escutando, véi. Bom dia, comadinha. Toda a família desse, viu? Abraço também pra comadre Disse, compadre Brita, viu, lá do Pirajá, a família deles também, comadre Lúcia, mas compadre Louro e toda a família tá escutando o programa do véio. Bom dia, deixa eu ver quem mais já acordou, quem mais já acordou, quem mais já acordou. Arô, bom dia, bom dia.
4: Bom dia, véio. Dionísio, aqui é Vivaldo de Guanambi. Querem ouviu a música Jean Giovanni, um grande amor da minha vida, oferece pra vocês da rádio.

0: locadora de Caetité.
1: Ixi, eu me
0: para
1: disse.
0: Sonara e Caetité, Bahia, Línea Curitiba, Paraná. Manda um alô lá pros pessoal de Contentas e Maniaçu. E bom segunda-feira para todos.
1: Aí. Obrigado, meu filho. Deus dá virtude, viu? Deus dá virtude ao senhor e juntamente com a família do senhor. Arô, bom dia.
2: Bom dia, velho Dionísio. É Luz de Água Quente. O velho toca uma música pra mim aí com Rodrigo Silva. Fez pra todos os meus filhos. Ei. Amélia, Demi, Adriano.
1: Ei.
2: Jonas, Jandira, Paulo Henrique.
1: Oh.
2: Andréia.
1: Oh,
2: para meus netos.
1: Oh,
2: para todos que estiver ouvindo, educadora.
1: Ei.
2: Para você.
1: Oh.
2: Que é o Otilocutor, estou aqui na escuta do seu programa, velho. Todo dia eu não perco. Bom dia, velho.
1: Bom dia pra senhora também, minha filha. Deus que ajuda a senhora e toda a sua família, viu? Aí da região de Santa Luzia. Deus que dá saúde, eu sei tudo, né? Que vai acordando cedo. Já vai juntando o velho. Bom dia, bom dia.
3: Bom dia, velho Dionísio. Tudo bem, meu velho Dion?
1: Bom dia, velho.
3: Aqui, Irani de Moinho, Santa Luzia. Dá um alô pro meu esposo Décio, meus três filhos, meus cinco netos, meus dois genros, minha nora. E pra você que é maravilhoso e abençoado por Deus.
1: Amém.
3: Passa aquela música. Maria passa na frente, pisa na cabeça da serpente.
1: Da serpente.
3: Pra proteger nós com essa secona que Deus tá mandando aí, velho, pra chover.
1: É verdade.
3: Põe a cigarra pra cantar aí, velho. Bom dia.
1: Bom dia, minha filha. Deus que ajuda nós, Deus dá virtude em nós. A chuva vai chegar. Com fé em Deus, a chuva vai chegar, gente. Deus tem de piedade, Deus tem de piedade de nós, Deus tem de piedade.
4: Ô, velho, bom dia, velho. Tô aqui é pedindo na cajadeira, velho. Tô aqui na escuta do programa. Então, alô aí pra Zé da Mata e Sandro de Mané Azul pra todos meus amigos. Valeu, velho.
1: Aí, o compadre Pedinha, lá de da cajazeira, já acordou cedo. Bom dia, bom dia. Muita gente vai acordando cedo e já vai trocar.
5: Pedinha, bom dia, tudo bom. Bem com você? Comigo está tudo bem, graças a Deus, aqui é Glória. Passa uma música aí pra mim, da Janice. Manda neto de Jesus com filho de Goiás, tá bom? Feliz para
1: amém,
5: você, sua família, para mim, minha família. Então, bom dia, fica com Deus.
1: Amém, amém.
5: O programa é bom demais, velho.
1: O véi fica satisfeito, o véi fica satisfeito, o véi fica satisfeito com Mab Glória. Deus que ajuda a senhora, minha filha. 6 horas. Mais 14 minutos já, 6:14. Bom dia. Bom dia vocês que vão acordando cedo. Bom dia vocês que vai acordando cedo, que já vai soltando o programa do véio. Bom dia, bom dia. Louvado seja nosso Senhor Jesus Cristo e para sempre seja louvado. Com a bênção de Deus, com as graças divinas. Gessilene também já acordou, né, Gessilene? Obrigado, viu, minha filha? Mandou pro velho um beijozinho que fez na roça. Beijo gostoso, viu? Um abraço pra senhora. E já falou, oi, velho, você vem aqui na roça passar um dia mais nós. Vem na roça passar um dia mais nós. O velho vai, gente, o velho vai. É porque o velho estes dias tá meio... É correria pra cá, é corre pra o lado de lá. Mas o velho parece aí. Comadre Gessilene, lá da região, viu? De Caldeiras, obrigado vocês da região de Caldeiras, o velho vai ver vocês, o velho vai ver vocês. Deixa eu ver quem mais já acordou. Bom dia, meu velho, bom dia, bom dia. Meu velho, manda um abraço pra toda a minha família que nós já acordou cedo e manhã já ligou o rádio. Manhã já ligou o rádio pra assuntar o programa dos senhores. Oi, quem já acordou, comadre Rosa, lá de Maniaçu, um abraço pra senhora, viu, minha filha? Juntamente com toda a vossa família, Deus que dá virtude a vocês e sua família, vocês e os pessoais de Maniaçu. Um abraço aí pros pessoais de Maniaçu. 6 horas mais 16 minutos.

Será que alguém sabe aí rezar de quebrante? Alguém de vocês aí sabe rezar de quebrante, gente? Quem souber, viu? Quem souber rezar de quebrante, reza o véi, daí mesmo vocês reza, reza o véi, que o véi tá com quebrante. O véi tá com quebrante, o véi tá com quebrante. Hoje, o véi hoje tá meio sonso. Botaram quebrante neu, botaram quebrante neu. Ei, bom dia, véi, tudo bem com o senhor? Eu sou Maria Nilza da Formosa 2, estou na escuta. Passo a música bem bonita. Oferece pra minha família, principalmente pro senhor. Tchau, velho. Um abraço, fica com Deus. Obrigado, minha filha. Comadre Maria Nilza, viu? Lá de Formosa 2, Deus que dá virtude a você, mas sua família. E o geladinho. Oh, mas sabe fazer um geladinho bom, viu, mano? Oh, geladinho saboroso. Um abraço pra senhora, viu? Deus que ajuda. Deixa eu ver que mais já acordou, véi. Bom dia. Uma boa semana pra nós, viu? Hoje vou viajar de Guarambi pra Aparecida do Taboado, no Mato Grosso do Sul. Ah, compadre Júnior Carreteiro. Compadre Júnior Carreteiro já tá na sintonia, né, Júnior? Deus que ajuda você, meu filho. Deus que ajuda vocês aí, gente. Deus que protege os nossos caminhoneiros. Deus carreteiro, Deus que protege esses meninos. Já vai pra luta logo cheio dos caminhoneiros de todas as nossas regiões. Deus que leva vocês e traz de volta pra onde vocês andar, viu, Júnior? É, menino bom no mundo, é menino. Deixa eu ver quem mais já acordou. Muita gente vai acordando. Véi, bom dia, tudo bem com o senhor? Eu sou Maria do Carmo, tô falando da Fazenda Mucambo. Passo a música bem bonita pra esse povão maravilhoso que está ouvindo seu programa e pro senhor, véi, tenha uma ótima semana, abençoada pro Deus, amém, viu, comadre Maria, Maria do Carmo, lá do Mucambo, que tá escutando, véi, bom dia, bom dia. Bom dia, véi, faz uma garrafada pra Ramon aí, acordou meio constipado, gripado, rouco, vixe, coitado, tem que fazer uma mesinha mais forte. Comadre Lucimara mandou fazer. Comadre Lucimara, lá de Guarambi, mandou o véio fazer uma garrafada para compadre Ramon. Compadre Ramon hoje tá meio encorujado. Compadre Ramon hoje tá meio encorujado.

0: Esse comentário que nós vamos trazer agora, ele me disse uma frase um dia. Ele falou assim: a viola, ela é feminina. Ela tem que ser tratada como, com muito carinho, como se trata uma mulher.
1: Almir Sater. Ô, violeiro. Ele veio preparado pelo frio do Pantanal, rapaz. Olha só. Doria tocar viola perto desse homem agora, né?
0: Para. Você é carudo, deixa eu lá.
1: Sou carudo, mano. Olha o som da viola dele. A minha tá igual, pelo menos de som tem que estar igual, pelo amor de Deus.
0: Eu nem me atrevo.
2: O véi vai prosseguindo, véi vai prosseguindo. 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

0: minha senhora, será que já vai ser quase, eu acho que já é quase umas 10 horas, pela moda de ser, já é umas 10 horas. Que hora é agora, minha senhora? Que hora é agora, minha senhora?
1: 6:35.
0: Oi?
1: 6:35.
0: Que hora?
1: 6:35.
0: Fala de novo.
1: 6:35.
0: Ei, chegou.
1: 6:35.
0: Chegou, já falou.
1: 6:35.
0: Isso é difícil. 6:35 já. Bom dia, meus povos e minhas povas. E os pessoais do meu sertão. Tá assuntando, velho. Bom dia. Gessilene mandou mensagem, ó, dizendo que tá assuntando. Obrigado, Gessilene. Tá assuntando.
2: Bom dia, velho. Gostaria de mandar um alô pro pessoal da SEBS, que teve um ponto da SEBS lá na Lagoa São Sebastião. Mandar um alô pra Lagoa Sebastião e agradecer pela recepção que eles recepcionaram a gente. Pra Sussa Para, que tava presente, um buzeiro, Araçá, Vintém, Limoeiro, Umbu, e aqui da sede a Rainha da Paz estava presente também.
0: Oi.
2: E as demais comunidades que eu não lembro o nome. Só, nós só temos dizer gratidão, viu, velho? Manda o áudio aí pra nós.
0: Amém.
2: E pro meu esposo José Bonfim, pra Walter no Esmeralda.
0: Oi, Deus que ajuda.

0: bonito para nós que tá aqui na escuta do programa.
1: É verdade.
0: E de já parabenizar Mike pelo forrozão de sábado. Eu vi o senhor lá de onde disse. Que moído foi aquele.
2: Foi moído mesmo.
0: Só alegria. Gratidão a Deus. Esses momentos são inesquecíveis na vida da gente, né, Dio?
2: É verdade.
0: Forrozinho faz parte.
2: É verdade.
0: Fica com Deus, Dio. 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
2: Amém. Deus que ajuda a senhora também. Viu, comadre Maria Santana. Viu, comadre Maria Santana lá de os olhos d'água de Maniaçu já acordou cedo. Bom dia. Muita gente vai acordando, muita gente vai acordando e vai dando notícia. Muita gente vai acordando cedo e vai dando notícia que tá assuntando o velho, tá assuntando o velho, tá assuntando.
3: Bom dia, velho News.
2: Bom dia.
3: Tudo bom com você? Eu sou da Inara Fabiana Vaza do José.
2: Ei.
3: Peço para você mandar um alô aí para toda a minha família. A Impedité. E para todos vocês da rádio. Para seu filho, seu neto Paulão. E para todos nós. Peço para você passar uma música com Amado Batista, Nossa Senhora Aparecida. Ofereço para todos vocês, principalmente para você. E para toda minha família na rádio. Para toda minha família em Red Tech, eu disse da rádio.
2: Amém.
3: E para minha mãe aí.
2: Amém.
3: E mando um alô também para Clemilda, minha amiga.
2: Aí, Clemilda.
3: E para Lucas, a esposa dele, a Felipe. Tchau. Fique com Deus. Deus abençoe. Deus que proteja e beleza.
2: Amém, minha filha. Deus que proteja a senhora também. Deus abençoe todos nós, Deus nos dá saúde, paz, alegria e um rebanho de coisa boa. 6:39. 6:39.

agradecendo que eu fui lá visitar a mãe dela, que a mãe dela estava meio adoentada. E falou, oi, velho, manhã falou que o senhor fosse fazer a visita para ela, que ela tem muita vontade de conhecer o senhor, que não conhece o senhor pessoalmente. E manhã tá meio adoentada, pediu que o senhor fosse lá ver ela. Pois eu fui no outro dia, menina. Falei, não, vou. Ué, eu vou, por que eu não vou? Eu vou, gente, que a vida nossa é isso aqui, gente. A gente tem que viver a vida enquanto Deus dá a oportunidade da gente ver as pessoas, visitar os amigos, né, dar atenção às pessoas. Fui lá fazer a visita, viu? Pra comadre Neide, que tá meio adoentada, mas queria muito ver o véia, pois eu fui e tirou o retrato, mas eu, e nós bebeu suco, e nós bebeu café, e nós chupou melancia. Ah, mas foi bom. Mas foi bom de vera, foi bom de vera. Grande abraço pra senhora, viu, dona Neide? Deus dá saúde à senhora, minha filha. 6:41 já, 6:41.

tá vencendo a hora, já tá vencendo. Já tá vencendo a hora do véio se embora pra roça. Amanhã cedinho, véio, volta outra vez. Com a bênção de Deus, com as graças divinas. Que Deus abençoe todos nós. Que Deus ilumine nosso caminho pra onde nós andar. Que Deus nos dá virtude, felicidade, saúde, paz, prosperidade. E o rebanho de coisa boa. Em nome de Jesus, amém. O véio já vai. Amanhã cedo vem volta. E vamos pegando com Deus, gente. Vamos se apegando com Deus. Que fazer com diz o caso. Quem se apega com Deus é valido, meu filho.

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1: 7:35.
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0: Eita, faltando 10 para as 8 horas da manhã. Muito obrigado pela sua audiência, você que se liga na gente. Você está ouvindo, claro, a nossa potente Educadora FM 100,7 Caetité, Bahia, Brasil. Sejam todos bem-vindos ao nosso Jornal da Manhã, que está começando na manhã desta segunda-feira, 28 de setembro do ano 2026. Bom dia a todos e a todas. Bom dia, Silvano Silva.
1: Bom dia, Paulão. Bom dia, ouvintes do Jornal da Manhã.
0: E vamos às manchetes do dia.
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0: Às 7:51, faltando 9 para as 8 horas da manhã. Olha, dois homens são presos suspeitos de estupro de vulnerável em Livramento de Nossa Senhora.
1: Tribunal Superior Eleitoral incentiva o uso de cola no dia da eleição.
0: Governo estima cerca de 1,7 bilhão em devoluções após proibição de bets.
1: Brasil reduz mortes no trânsito relacionadas a bebidas alcoólicas.
0: TSE alerta eleitores para conferirem local de votação antes das eleições.
1: SUS oferece tratamento para pessoas com baixa visão e cegueira.
0: Jovem de 19 anos é presa suspeita de matar homem durante briga em Caetité.
1: No nosso Jornal da Manhã, um bate-papo com a psicóloga Lizete Andrade, ela que está promovendo um seminário em Caetité sobre Setembro Amarelo, e diante do número de inscritos, terá mudança do local previamente anunciado daqui a pouquinho. Um bate-papo com a Lizete Andrade sobre esse importante seminário a respeito do Setembro Amarelo em Caetité.
0: Bolsa Família, beneficiários com NIS Final 8 recebem nesta segunda-feira, dia 28. Essas e outras notícias a partir de agora no nosso Jornal da Manhã.
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0: Às 7:53, 7:53. Muito obrigado você que se liga na gente, ouvindo, claro, a nossa potente Educadora FM 100,7, Caetité, Bahia, Brasil. É o Jornal da Manhã, deixando você muito bem informado. 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

0: 7h54. 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Óticas Visual e Clínica de Olhos Visual. 7h57, bom dia, obrigado pela sua audiência. Você está ouvindo o nosso Jornal da Manhã.
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0: E assim vamos nós, deixando você bem informado. Muito obrigado, você que se liga na gente ouvindo a nossa potente Educador FM 100,7, Caetité, Bahia, Brasil. Olha, dois homens são presos suspeitos de estupro de vulnerável em Livramento de Nossa Senhora. Investigação aponta crimes contra duas crianças e um adolescente com deficiência intelectual.
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0: Às 7h58, dois homens foram presos em Livramento de Nossa Senhora durante a Operação Cronos da Polícia Civil. Eles são investigados por estupro de vulnerável e importunação sexual contra duas crianças e um adolescente com deficiência intelectual. Segundo a polícia, as investigações reuniram elementos que indicam a prática reiterada dos crimes e também ameaças de morte contra as vítimas. Ainda conforme a Polícia Civil, em algumas situações teria ocorrido pagamento em troca de atos sexuais. Com base nas provas reunidas pela Delegacia Territorial de Livramento de Nossa Senhora, a Justiça autorizou as prisões preventivas e a busca e apreensão dos celulares dos investigados. Os dois permanecem custodiados à disposição da Justiça.
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0: Às 7h59, 7h59, Olha, jovem de 19 anos é presa suspeita de matar homem durante briga em Caetité. O homem de 39 anos morreu após ser atingido por golpes de arma branca durante uma ocorrência registrada na madrugada do último sábado em Caetité. A vítima foi identificada como Armindo Pereira Soares. O caso aconteceu por volta das 2h20 na Travessa Piauí, localizada no bairro Ovídio Teixeira. Uma jovem de 19 anos, identificada como Yasmin Ingrid Silva Souza, foi conduzida pela Polícia Militar à Delegacia de Caetité, com suspeita de envolvimento no homicídio. De acordo com as informações registradas pela Polícia Civil, Yasmin estava acompanhada de 2 filhos menores quando um homem, conhecido como Henrique, teria se oferecido para levar as crianças até a residência de uma amiga. Conforme o relato, Henrique teria saído de motocicleta acompanhado de Armindo, mas somente a vítima teria retornado posteriormente. Ainda de acordo com a versão apresentada pela jovem, Armindo teria manifestado interesse em manter um programa com ela. Yasmin, então, afirmou que recusou a proposta porque não recebia informações sobre o paradeiro dos filhos. O episódio teria provocado uma discussão entre os dois, que posteriormente evoluiu para uma luta corporal. Durante o confronto, conforme o depoimento registrado, Yasmin teria retirado uma faca do tipo peixeira, que estaria na cintura de Armindo, e utilizado o objeto para golpeá-lo 2 vezes. Os ferimentos teriam atingido a região lombar da vítima. Armindo, que morava na zona rural de Caetité, não resistiu aos ferimentos e morreu no local. Uma equipe da 94ª Companhia Independente da Polícia Militar realizou a condução da jovem até a delegacia. O caso foi registrado como homicídio e ficará sob investigação da Polícia Civil, que deverá esclarecer a dinâmica do ocorrido e as circunstâncias que levaram à morte. 8h01 agora. 8h01. É o Jornal da Manhã, deixando você bem informado. Muito obrigado pela sua audiência.
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0: 8h01, dá só um tempo, daqui a pouco de volta com outras informações do nosso Jornal da Manhã. Bom dia.

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0: 8:17, 8:17 é o nosso Jornal da Manhã, deixando você bem informado. Muito obrigado pela sua audiência, você que se liga na gente. Obrigado pelo carinho da audiência. Bom dia, Paulão. Ontem tive a honra de lhe conhecer. Mando um alô aqui para todo o pessoal, para a turma de São Roque, região de Lagoa Real. Fica com Deus. É a Cleide de São Roque, Lagoa Real. Verdade, Cleide. Forte abraço a você. Deus abençoe você e toda a sua família. Ontem eu estive aí na região do Arrecife, que é Livramento de Nossa Senhora, mas fica próximo aí da comunidade de São Roque, que já é região de Lagoa Real. Então, um grande abraço aos amigos da região de São Roque, Lagoa Real, e também aos amigos da região do Arrecife, aí na região de Livramento de Nossa Senhora, tá certo? Forte abraço a vocês, obrigado pelo carinho e pela receptividade. Sempre que a gente vai na região, por toda a região, a gente acaba conhecendo as pessoas que têm um carinho por Paulão Locutor, que tem um carinho pela Rádio Educador FM, e isso é muito importante. Bom dia.
1: O Tribunal Superior Eleitoral incentiva o uso da cola eleitoral no dia das eleições. A campanha Cola Eleitoral, vinculada em todas as redes sociais do Tribunal Superior Eleitoral, já alcançou milhões de visualizações. O presidente do TSE, Tribunal Superior Eleitoral, o ministro Cássio Nunes Marques, também orientou o eleitorado brasileiro a preparar a cola eleitoral, preparar com antecedência e levar na hora do voto. Ele disse: a cola eleitoral ajuda as eleitoras e os eleitores a se lembrarem de suas escolhas, tornando o processo mais simples e rápido. A cola de papel é sinônimo de votação rápida e de menos tempo na fila, afirmou aí, portanto, o presidente do TSE, ministro Cássio Nunes Marques. E é claro, já próximo das eleições, próximo domingo, dia de votação, é importante que quem não tem ainda a definição dos números de 19 dígitos para seis candidatos, né? São seis candidatos que acrescentam aí em relação à eleição passada. Nós temos a votação para dois senadores. É importante ter essa ordem direitinho para facilitar no momento da votação. Então pense aí exatamente nos candidatos, faça aí a sua colinha eleitoral, que é anotar num papel, ou aproveitando até mesmo um santinho, uma propaganda dessa de papel distribuída aí por muitas pessoas que apoiam candidatos, se forem todos da sua forma de escolha, se for de sua preferência, já tem ali muitos prontos, ou alguns que você já pode aproveitar e preenchendo ali de acordo com o que você pretende votar e seguindo essa ordem, né? Deputado federal, deputado estadual, primeiro voto para senador, dos dois votos que tem, depois no segundo voto, senador, governador e por fim, presidente. Então, a necessidade de ter essa ordem e facilitando também no processo de votação mais rápida, né, para evitar muito tempo na fila ou você perder voto de ter que anular por conta da passagem de uma votação para outra, precisa fazer o preenchimento correto ali para validar a votação. São 8:21, 8:21, conforme anunciamos. Estamos recebendo a psicóloga Elisete Andrade, psicóloga e psicanalista Elisete Andrade, que já esteve conosco aqui para falar do 7º seminário Setembro Amarelo, falando até da forma de inscrição e o local da realização do seminário. Mas diante do crescente número de inscritos, houve necessidade de mudança de local e por isso que nós convidamos para que ela pudesse falar aqui direitinho, explicar exatamente sobre esse assunto para os nossos ouvintes terem aí uma participação e inclusive, claro, garantindo aí um melhor momento de se inteirar do assunto Setembro Amarelo. Elisete Andrade, bom dia.
2: Bom dia, Silvano Silva. Bom dia, Paulo Souza.
0: Bom dia, Lizete.
2: Tudo bem?
0: Tudo bem. Melhor agora, recebendo você aqui no programa, né, com as informações importantes, com esse grande projeto, né, de valorização da vida.
2: Que bom. Graças a Deus. Estamos começando a semana, né, com fé em Deus. Uma semana abençoada para todos nós. A última semana de setembro. Agradecendo a Deus pela oportunidade, né, de estar aqui também mais uma vez para falar com vocês e com os nossos ouvintes tão queridos do Jornal da Manhã. Bom dia a todos, ótima semana. E estou aqui para falar sobre o 7º Seminário Setembro Amarelo, um projeto, como o Paulo disse, um projeto tão importante, tão relevante, já há 7 anos, levando informação, cuidado, esperança a tantas pessoas que estão angustiadas, que estão sofrendo, que estão passando por alguma dificuldade. E como Silvano disse, né, Silvano, o evento estava programado para acontecer aqui na Sala Maria Pio, na nossa Rádio Educadora, mas precisamos alterar esse local devido à procura e, graças a Deus, muita gente confirmando a presença. Então, para poder oferecer mais conforto, para que as pessoas possam aproveitar esse momento, porque é feito com muito carinho, com muito cuidado mesmo, para levar informação, para levar acolhimento, porque a gente sabe que as pessoas estão precisando disso. Então, nós mudamos, o 7º seminário vai acontecer agora no auditório da UNEB. Então, a todos aí que já confirmaram presença, a gente vai mandar a mensagem também para poder orientar direitinho, mas já adianto que tivemos essa mudança de endereço. Então, agora será no auditório da UNEB, aqui em Caetité, que é bem pertinho da Rádio Educadora. Não tem muita dificuldade, não. O pessoal que chegar aqui já consegue chegar na UNEB. E a gente tentou fazer um local próximo justamente para facilitar, né, a questão da logística e localização também. Então, a mudança de endereço justamente pela demanda, as pessoas procurando bastante. Então, ainda temos vagas, porque tem muita gente que ontem à noite, inclusive, mandou mensagem perguntando: Elisete, eu queria muito participar, quero muito participar, ainda tem vaga. Com a mudança de endereço agora, a gente consegue, porque a gente tinha fechado as vagas, mas agora a gente conseguiu, graças a Deus. Então, ainda temos vagas. Quem quiser, ainda dá tempo confirmar a presença, mas é importante que confirme logo, porque a gente tem toda uma organização também de material. Então, para oferecer o melhor, é importante que você confirme a sua presença pelo WhatsApp 77991081961. Então, 77991081961. Para confirmar a sua presença, basta passar o seu nome e já está confirmado. Então, convida mais alguém para participar com você, a família, leva os filhos, os amigos, pessoal do trabalho. Convida alguém, porque é um momento importante para a gente falar. Não é só falar por falar, mas é um momento de encontro mesmo. A ideia do seminário é que a gente possa sair de lá com algo concreto, que possa colocar em prática na vida. Porque a gente sabe que a vida é cheia de desafios, de dificuldades, de lutas, problemas. Todo mundo que está me ouvindo agora nesse momento está passando por algum problema. Às vezes um problema menor, né, Silvana?
1: Sim, sim.
2: Mas tem muita gente que, infelizmente, também está enfrentando um problema bem grande, não é mesmo, Paulo?
0: Verdade,
2: e você que
0: verdade.
2: Lida com pessoas, vocês trabalham aqui no jornalismo, vocês sabem disso.
1: Sim.
2: Todos os dias as pessoas mandam mensagens aqui, demandando, pedindo ajuda, pedindo para fazer um apelo, reclamando de alguma dor, de algum problema.
0: Exato. E o problema, sendo pequeno ou sendo grande, não deixa de ser um problema,
2: não,
0: né?
2: Não deixa de ser um problema, exatamente. Então, tem gente agora que está nos ouvindo que está enfrentando uma ansiedade, que está angustiado, que às vezes não está conseguindo nem trabalhar direito, nem organizar as coisas direito, não está conseguindo viver e aproveitar o momento de acordo. Tem gente que está ouvindo agora e que não conseguiu dormir nada à noite, por uma questão emocional, está com um quadro de insônia, não está enfrentando essa dificuldade. Muitas vezes acaba enfrentando isso sozinho, porque tem vergonha de pedir ajuda, porque tem vergonha de falar, e às vezes a pessoa julgar e falar: nossa, mas você, né, é tão forte, ou você tem tudo e está passando por isso. E a gente sabe que esses julgamentos, eles acabam existindo mesmo, em todos os ambientes. Então, às vezes, a pessoa ela está enfrentando um problema de insônia, ansiedade, depressão até. Tem muita gente que, nesse momento agora, está em casa ou está no trabalho e está com o coração angustiado, está sem vontade de viver, porque a depressão ela tira essa vontade. Não consegue encontrar prazer nas coisas simples. Não consegue encontrar alegria na vida. A pessoa olha no espelho e não se reconhece mais. Não consegue se enxergar mais ali. E às vezes Tem pessoas que estão passando por isso há tanto tempo, carregando uma dor há tanto tempo, e que não conseguem enxergar uma saída. Então, o seminário é para a gente falar sobre a vida, sobre os problemas da vida, porque existem muitos problemas. Tem muita gente que está enfrentando uma dependência química, passando por um processo doloroso também, ou uma dependência em jogos. Tem tanta gente passando por isso aqui em Caetité, muitos jovens, adolescentes, com dependência também em jogos, dependência em celular, em tela, e às vezes os pais ficam angustiados com isso porque não sabem como lidar. Tantos problemas, eu fico imaginando assim que cada pessoinha que está escutando agora, cada pessoa que é tão especial para nós aqui da nossa Rádio Educadora, cada ouvinte, nesse momento enfrenta uma dor, uma dificuldade, um problema, às vezes uma questão de saúde, às vezes um problema com algum familiar que acaba afetando a pessoa, às vezes perdeu alguém que amava muito e está enfrentando um luto, um processo difícil, de repente é uma separação, um divórcio, e o quanto que isso também mexe com as emoções, o quanto isso acaba afetando emocional e machucando, deixando sequelas emocionais também. E ter problemas não torna ninguém fraco, porque o problema faz parte da vida, não é mesmo, Silvano?
1: Sim, sim.
2: Todas as pessoas enfrentam problemas, os psicólogos e psicólogas também, os padres, sacerdotes, pastores, todas as pessoas. Ter problema não significa fraqueza. E às vezes tem problema que é tão complicado mesmo que a gente fica paralisado diante dele. Não é todo problema que é fácil de resolver ou que a gente consegue encontrar uma solução fácil. Então não se sinta mal, não é falta de inteligência emocional se você não está conseguindo lidar com os problemas da sua vida. Mas é importante também reconhecer que você pode pedir ajuda, que você tenha acesso também a outros recursos na sua vida, que de repente é importante você reconhecer que você precisa colocar para alguém, desabafar com alguém. Talvez esteja tão angustiado aí dentro que precisa conversar, precisa pedir uma orientação. E isso é importante, esse reconhecimento de que determinados problemas, eles precisam ser compartilhados também. A gente precisa aprender a compartilhar para poder encontrar soluções. Então, não tenha vergonha de pedir ajuda, independente do problema, da dor que você esteja enfrentando nesse momento. Não precisa ter medo e ter vergonha de pedir ajuda, de reconhecer que você precisa de ajuda. Então, o seminário é para falar sobre a vida, sobre os problemas da vida. Aquilo que a gente controla e aquilo que a gente não controla. Porque a gente sabe também que tem coisas que a gente não vai conseguir mudar.
1: Sim.
2: É? Tem coisas que a gente não consegue alterar. São contingências da vida, fazem parte da vida, a gente não controla. Mas aquilo que a gente pode controlar, a gente pode aprender também. E existem técnicas para isso. A gente pode aprender a gerenciar melhor as nossas emoções, aprender a controlar um pouco mais as nossas emoções, lidar melhor com algumas questões relacionadas ao emocional também. Isso a gente consegue fazer. Então, essa parte que depende da gente, a gente pode procurar ajuda e investir nisso. E o seminário é uma oportunidade para isso também, para aprender ali formas de lidar melhor com aquilo que está angustiando, com aquilo que está incomodando. Não é que você vai sair de lá com a solução para os seus problemas, mas você vai conseguir enxergar com mais clareza, isso eu tenho certeza. Você vai começar a olhar para a vida e para as pessoas e para as dificuldades com mais clareza, com mais tranquilidade, com mais serenidade. Entendendo que tudo passa. Eu acho que é a verdade que a gente não questiona. Tudo nessa vida passa, né? Só que, infelizmente, algumas coisas deixam marcas. E algumas marcas que ficam carregando, ficam machucando a gente aí, carregando dores para o resto da vida. Então, para que isso não aconteça com você, para que um problema não vire uma marca, um trauma, uma dor aí que você vai carregar, é importante começar a lidar com essas emoções com mais tranquilidade também. Esse é o convite para o 7º Seminário Setembro Amarelo, onde a gente vai falar sobre a vida, sobre os desafios e também sobre possibilidades. Porque falar de prevenção do suicídio não é só falar sobre morte, mas falar também de formas da gente continuar vivendo e formas da gente encontrar mais prazer nessa vida, apesar das dores. Em nenhum momento eu nego que existem dores e que a vida seja difícil. Não nego isso. Mas apesar de tudo isso, é importante. Você que está em casa, que às vezes está vendo seu filho sofrer, que está vendo ali que ele está precisando de ajuda, conversa direitinho. Eu recebo muitas mensagens, Silvana, muitas pessoas perguntando assim: ô Elisete, eu tenho uma pessoa aqui na minha família que está precisando, mas a pessoa não aceita. Como é que eu faço para poder ajudar essa pessoa? Muitas mensagens. Praticamente todos os dias eu recebo mensagens desse tipo. E eu sempre oriento. Olha, não é fácil mesmo, porque às vezes quando a pessoa ela tá ali tomada pela dor, vivenciando a dor, é como se ela não enxergasse muita coisa, ela não consegue enxergar além. Então tem que ter uma paciência, tem que ter um cuidado. Para poder ajudar, você precisa também ter paciência de explicar, dizer, olha, eu tô aqui com você, eu tô do seu lado, eu quero que você fique bem, eu preciso que você se cuide porque eu te amo, porque você é importante para mim, eu tô fazendo isso por amor. Mas a gente pode procurar ajuda profissional, a gente consegue buscar essa ajuda para você superar isso, para você enfrentar isso. Então é super importante ter paciência, ter cuidado com quem está ao nosso lado e não ficar nessa coisa, né, de forçar a pessoa também. Porque a gente sabe que o tratamento ele não consegue ter efeito se a pessoa vai obrigado, se ela vai forçado. Então precisa conversar com carinho, com cuidado e tentar ajudar a pessoa da melhor forma. O acolhimento ele é muito importante quando se trata de saúde mental, porque infelizmente a saúde mental ainda não é colocada como prioridade e tem muita gente que acha que ainda é bobagem, que não é uma coisa importante, que não é essencial. E é muito essencial, porque se a pessoa não tem saúde mental, ela não consegue ter saúde física também. Ela não consegue resolver as coisas da vida dela. Ela não consegue realizar os sonhos, ela não consegue viver com prazer, ela não consegue aproveitar os momentos. Então, a saúde mental, ela é essencial. Não é algo que dá para deixar para depois. É algo urgente, necessário, que precisa ser cuidado. Então, a forma de cuidar da saúde mental é cuidar também das emoções. Das suas emoções, você ouvinte que me escuta agora, e das emoções também das pessoas que estão aí à sua volta, que talvez estejam sofrendo e carregando. Eu já falei isso aqui outras vezes, a gente não sabe o que o outro carrega, a gente não sabe a dor que às vezes o outro está carregando, e talvez a pessoa que está ao nosso lado ali, ela fica sorrindo, ela conta piada, ela brinca, mas ela está carregando uma dor, ela está sofrendo, e talvez esteja até pensando em desistir da vida, e a gente não faz ideia muitas vezes. Então, que a gente possa ter esse cuidado de olhar com calma, de prestar mais atenção e de oferecer esse acolhimento, essa ajuda, essa escuta também a todas as pessoas. Eu costumo dizer que a gente está precisando um pouco mais, umas doses de paciência, de calma, porque, infelizmente, nós estamos numa correria danada, numa agitação danada e parece que a gente não tem tempo mais para fazer nada, né? Final de semana foi corrido, não foi, Paulo? Demais.
0: Muito corrido, muito trabalho, muita luta, né? E aí realmente Sim. precisa do apoio desse aí, né, Lizete? Né? De um apoio psicológico, digamos assim, né? Sim. Pra gente ter uma vida mais equilibrada e é necessário
2: sim.
0: ter.
2: Sim. Com Porque certeza. Hoje a gente tá vivendo nessa correria. E são muitos eventos, muitas demandas. E às vezes a gente não consegue não cumprir. A gente sim. precisa cumprir porque faz parte de um projeto, de um trabalho. E a gente, isso também é importante para a vida da gente. Mas, por outro lado, a gente não pode esquecer também que a gente tem um limite. Né? E que a gente tem que...
0: E a vida é equilíbrio, né?
2: É equilíbrio.
0: A vida é equilíbrio.
2: Exatamente, é esse equilíbrio que às vezes é tão difícil da gente encontrar e que a gente precisa buscar todos os dias. Não é fácil, mas é importante buscar esse equilíbrio para cuidar da saúde mental, cuidar da saúde física. Então não dá para separar a saúde mental, por exemplo, da saúde física. Não tem como você ter uma saúde mental boa se você não se alimenta direito. Você se alimenta de qualquer forma, come um monte de coisas ali que não deveria comer. Se você não consegue cuidar do seu corpo, então você não dorme bem, não consegue dormir direito, fica até tarde, aí acorda cansado. Se você faz um uso excessivo de tela, então esse uso excessivo de tela vai acabar prejudicando seu sono, vai atrapalhar também a sua saúde física e, consequentemente, vai atrapalhar a sua saúde mental. Então, quando a gente fala de saúde mental, a gente está falando da vida, de tudo, desse cuidado que a gente precisa ter com a rotina, com o cotidiano, com pequenas coisas. Eu sempre gosto de enfatizar que é o básico. A gente precisa cuidar do básico, da alimentação, do corpo, fazer uma atividade física. Ah, não gosto muito de atividade física, mas é importante movimentar esse corpo também. Sim, é importante cuidar do corpo, é importante cuidar, alimentar direito, tomar bastante água. Então, se você já tem ansiedade, evitar bebidas também que vão deixar você mais acelerado. né? Dá uma maneirada aí. Tem gente que gosta de um café, que é uma beleza, né? Eu gosto. Cafezinho é maravilhoso, mas para quem tem ansiedade, pode prejudicar se a pessoa toma demais. Mesma coisa, refrigerante, açúcar, bebidas alcoólicas. Então, se a pessoa ela já tem ali, né? Já tá vivendo um quadro de ansiedade, tá vivendo um problema emocional, então não vai ficar tomando bebida alcoólica porque vai atrapalhar, vai prejudicar. É, ou outras drogas também, isso prejudica a saúde mental. Então a gente precisa encontrar esse equilíbrio aí, de cuidar da vida, cuidar do corpo, cuidar da mente e da espiritualidade também, porque a gente não pode deixar essa parte, né? É importante que a pessoa possa fortalecer esse lado. E aí, independente de religião, buscar algo mesmo que faça sentido, que faça bem. E começar a olhar para a vida com mais tranquilidade também. Fazer pequenas pausas. Eu sei que isso, assim, parece que virou luxo. Fazer pequenas pausas. Hoje em dia, a gente está o tempo inteiro, cada minuto é importante. A gente quer correr e produzir o tempo todo. Mas é importante parar um pouquinho também. E o seminário é um convite justamente para isso, Silvano. Porque, às vezes, a gente anda numa correria tão grande, numa aceleração tão grande, que a gente não está se permitindo parar.

0: se colocar ali no momento de pensar assim, não, eu tô olhando para minha saúde mental. E tem muita gente que às vezes fica com receio de participar do seminário Setembro Amarelo, porque tem gente que fala assim, ah, Elisete, eu não vou, que eu tenho vergonha, porque é um evento sobre o seminário Setembro Amarelo, então é um evento sobre suicídio, é só para quem já pensou em suicídio, ou para quem está pensando nisso. Não é, não é. É claro que assim, o foco da campanha Setembro Amarelo é a prevenção do suicídio, é a valorização da vida, mas no seminário a gente não vai falar apenas sobre isso. Talvez a gente tenha que falar um pouco ali do cuidado, né, da importância dessa prevenção também, só que existem inúmeras formas de prevenção. E aí não precisa ficar com vergonha de participar, não precisa ficar com receio de participar. Se você tem qualquer questão de ansiedade ou tem alguém, porque hoje em dia é muito difícil a gente não conhecer alguém que tem. Então, se você não passa por isso, você pode ir para o seminário para poder ajudar o amigo que passa, o irmão que passa, a mãe, o familiar, o colega de trabalho, ou para poder, né, conseguir ali desenvolver mais inteligência emocional para lidar com os desafios da vida. Então, o Seminário Setembro Amarelo é para todas as pessoas que querem viver melhor e que querem cuidar um pouquinho mais da vida. É para isso.
1: Que bom. É, por isso que já está na 7ª edição, porque desde o pensamento e colocada em prática a 1ª edição e a participação, a aprovação de muita gente, fez com que desse continuidade, já estamos na 7ª edição. E percebemos cada vez mais a valorização à saúde mental. É um seminário que está acontecendo no mês de setembro, lembro Setembro Amarelo, mas com uma mudança até mesmo no sentido que é de valorização da vida, de pensar realmente na saúde mental, como aqui Elisete Andrade, psicóloga e psicanalista, fala do assunto. Nós, na semana passada, tivemos até aqui um bate-papo dentro do assunto que a Elisete já abordou aqui também, sobre a questão do uso das telas dentro do projeto Nomofobia Digital, onde tivemos a participação de Joaquim Teixeira, que é presidente da Associação Comunitária de Economia e Finanças Solidárias e Agricultura Familiar do município de Caetité, Joaquim da Juventude, como é conhecido, e também Dalmi Souza, que é diretor de articulação e inovação, bem como conselheiro do Instituto Tecnológico de Empreendedorismo e Inovação. E esse instituto, ele tem um dos braços da ONU, da Organização das Nações Unidas, aqui com ações no Brasil, e numa parceria com a Secretaria Municipal de Educação de Caetité, está desenvolvendo esse projeto na rede municipal de ensino, e envolvendo não só os alunos, os estudantes, mas também a família, as famílias. E desta forma, um projeto importante da Nomofobia Digital, e que está visando, entre outras coisas, essa questão também de pensar na saúde mental das crianças, também da família. E dessa forma, são ações que nós estamos percebendo que estão acontecendo, vários movimentos nesse sentido, para melhorar a nossa saúde mental, de crianças, de pessoas de todas as idades, de estudantes, enfim, famílias. E por isso que um seminário dessa natureza é uma contribuição importante, que soma a outras tantas. E aqui em Caetité percebemos essa preocupação que muitos segmentos estão tendo, né, para falar sobre algo que venha melhorar a nossa tão importante saúde mental, Elisete Andrade. E por isso que está aí também o crescente número de pessoas procurando, se inscrevendo, que houve necessidade de mudar de local. E amanhã, então, é o dia D.
0: Amanhã é o dia D. Então, mais uma vez, Silvano, quero reforçar o convite a todas as pessoas para o 7º Seminário Setembro Amarelo, que vai acontecer amanhã, dia 29 de setembro, terça-feira, às 19 horas. E o seminário será no auditório da UNEB. Nós precisamos mudar o local devido à grande demanda, as pessoas procurando para confirmar a presença. Então, nós mudamos para oferecer mais conforto e para que as pessoas possam viver esse momento de fato.

0: E aproveitar cada minuto para olhar para si, para cuidar mais da saúde mental, para repensar algumas direções na vida, algumas escolhas. O sétimo seminário Setembro Amarelo vai falar sobre a vida. Então você é o convidado muito especial para participar desse momento. Todas as pessoas estão convidadas, mas precisam confirmar a presença. Então é só confirmar a presença no WhatsApp 77 99108 1961. Então confirma a sua presença lá no WhatsApp 77 99108 1961, para poder garantir a sua vaga, para que a gente consiga receber você com um carinho, com um cuidado que você merece. Porque cada pessoa que já confirmou a presença, saiba que você é muito importante, porque a gente precisa abraçar essa causa, né? Eu sempre falo isso, da importância da gente abraçar essa causa, da importância da gente levar a informação para mais pessoas, informação de qualidade, informação com respeito. Então, isso que você traz, Silvano, né, da nomofobia, é uma realidade que a gente está vivendo hoje. As pessoas, e principalmente os jovens, estão enfrentando essa dor, né? É uma dor, é uma ferida hoje na nossa sociedade atual. As pessoas estão tendo cada vez mais dificuldade de ficar sem tela, de ficar sem o celular. Então, hoje tem um apego aí exagerado ao aparelho celular, à tecnologia. E isso tem prejudicado muito a saúde mental também. Isso tem, de certa forma, contribuído para um adoecimento, para transtorno de ansiedade, para a depressão. Porque a gente sabe que a tecnologia, ela é uma bênção, ela é maravilhosa, ela facilita demais a nossa vida. Mas o uso em excesso pode ser prejudicial, tem sido prejudicial, principalmente para as crianças e adolescentes. Então a gente precisa olhar para isso também com mais atenção, com mais cuidado. A gente precisa pensar formas de lidar com todas essas novidades. A gente está vivendo um momento agora, né, da inteligência artificial, e o quanto isso tem também afetado a saúde mental, tem afetado a vida das pessoas, e é uma realidade, a gente não pode fugir disso. Faz parte hoje da vida das pessoas. Então a gente vai ter que aprender a lidar, encontrar formas para que as pessoas possam fazer uso, mas sem que isso prejudique a saúde mental de forma tão radical. Então são realidades como essa, são situações como essa que a gente vai discutir e a gente vai pensar dentro do seminário Setembro Amarelo. Então, mais uma vez, eu reforço o convite a todos e a todas. Ainda dá tempo de confirmar a sua presença pelo WhatsApp 77 99108 1961. Eu estou muito feliz porque tem gente de fora vindo para o sétimo seminário. Eu já recebi gente em inscrição de Brumado.
1: Importante.
0: Brumado, Lagoa Real, de Ibiaçuçu e de Igaporã aqui.
1: Então pessoas, vai ser um momento importante.
0: Pessoas vindo de fora para poder participar do seminário. Isso me deixou muito feliz.
1: De integração social, inclusive, né?
0: Sim. Isso. Recebendo outras pessoas aí de outras cidades que vêm só para o seminário.
1: Gostaria que você repetisse o contato novamente. Bom dia, Paulão e Silvano. Repete, por favor, o contato para participar do seminário Setembro Amarelo.
0: Pronto, é o 77 99108 1961. Tá certo? Esse WhatsApp tá lá no Instagram também, no meu Instagram, na bio lá do Instagram, que é o arroba Elisete Andrade PC. Só me seguir lá no Instagram e tem lá também, é fácil, tá? No card também. E mais uma vez avisando, a mudança de endereço, nós mudamos de local, será no auditório da UNEB, amanhã às 19 horas, e nós estamos esperando todos vocês. Quero agradecer aqui, antes de ir embora, ao apoio, ao carinho de todas as pessoas que estão divulgando, que estão compartilhando, continuem compartilhando, divulgando, porque é informação. É uma forma da gente também levar essa mensagem de esperança àquelas pessoas que estão sofrendo, que estão com pensamentos negativos, que estão pensando em desistir da vida, para que você não desista, para que você fique, para que você aproveite um pouco mais, para que você consiga encontrar formas aí de viver e formas que façam sentido para você. Então, não desista, a gente está aqui e a gente pode encontrar formas e saídas. Enquanto tem vida, tem saída. Então, olhar para a vida com esse pensamento também. Cuidado com os pensamentos negativos, porque às vezes eles acabam colocando a gente em situações complicadas. Então, quero agradecer demais o apoio de todos os seguidores, todos os ouvintes, as pessoas que estão ajudando a compartilhar e a todos que, de alguma forma também, direto ou indiretamente, estão contribuindo com o seminário. 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agradecer pelo carinho, Intersoft, Nosso Lar, CDL, a Sorvelli também agradecendo, inclusive vai estar presente no evento, a Ótica Mercadótica já oferecendo desconto a todos os participantes do seminário, Sorvelli também a mesma coisa, agradecer a Maluana também pela parceria mais um ano, todos os nossos amigos queridos que estão contribuindo e ajudando, meu amigo Paulo Souza, mais um ano, né? Ele que tá bom. Presente desde sempre. Silvana Silva também, acho que todas as edições, né? Presente aí.
1: E é muito importante, Elisete, a gente tá contribuindo, divulgando, propagando e dando visibilidade a esse grande projeto que você trouxe para cá, Itité, projeto de valorização da vida, né? Que é o mais importante. Então, hoje, aliás, amanhã, né? Amanhã vai estar acontecendo esse grande projeto e com certeza as pessoas não só de Caetité, mas de toda a região, como você citou muito bem, vai ter a oportunidade, né, de viver um grande momento de integração social, momento de reflexão para a vida, porque a vida é muito importante e vale a pena participar, tá certo?
0: Muito bem, então amanhã está todo mundo convidado mais uma vez para o 7º Seminário Setembro Amarelo. Não deixa de confirmar a sua presença, traga a família toda. O pessoal perguntando aqui, ó, se criança pode participar. Pode sim, não tem problema, pode trazer crianças, adolescentes, todos estão convidados, tá bom? Venham participar do 7º Seminário Setembro Amarelo. Quero agradecer à Rádio Educadora pelo apoio, pela oportunidade, por poder participar mais uma vez aqui, levando essa informação sobre saúde mental. É sempre uma honra estar aqui. E sempre que eu venho aqui no Jornal da Manhã, depois eu recebo assim, muitas mensagens. As pessoas falam, ô, Elisete, foi tão legal, foi tão bom te escutar, foi tão bom poder escutar uma mensagem de esperança. E é isso que eu quero passar sempre, todas as vezes que eu tiver a chance de usar os microfones da Rádio Educadora, levar esperança aos nossos ouvintes e aquelas pessoas que estão sofrendo. Silvano, muito obrigada. Muito obrigada.
2: Tivemos, então, a participação da psicóloga e psicanalista Elisete Andrade aqui no nosso Jornal da Manhã, fazendo esse convite e falando do novo endereço agora para a realização do 7º Seminário Setembro Amarelo, amanhã às 19 horas, no auditório da UNEB, Campus 6 de Caetité. Daqui a pouquinho estaremos de volta com o nosso Jornal da Manhã.

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1: Este é o nosso Jornal da Manhã, da nossa Rádio Educadora. Nosso jornal já chegando ao fim. Estaremos de volta amanhã, logo após a propaganda eleitoral, às 7h25. Agora a seguir, Pedro Silva com o Show da Manhã.
2: Forte abraço a todos e até amanhã, se Deus quiser. Bom dia. Não se esqueça, amanhã é o grande dia, tá? Dia 29, é o 7º Seminário Setembro Amarelo, em novo endereço, no auditório da UNEB. E você é um convidado muito especial. Forte abraço e até amanhã, se Deus quiser. Bom dia.
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Opa! Beleza, meu Brasil? Bom dia, salve, salve, sintonia. E aí, tudo bem por aqui? São 9:04. Muito bom dia pra você que faz a nossa audiência show. Chegamos, hein, galera massa? Chegamos com tudo, super segunda. Hoje é o dia 28 de setembro de 2026. O mês tá chegando ao fim, né? Reta final, portanto, de setembro. Daqui a pouco outubro chega, já na quinta-feira, né? Outubro vem com tudo aí. E com uma expectativa muito boa relacionada às chuvas pro sertão, viu, gente? Graças a Deus, né? Tá prometendo bastante, é isso aí. E a gente vai, no decorrer dessa semana, acompanhar a atualização meteorológica para deixar você, evidentemente, muito bem informado. Muito bem, estamos a partir de agora agradecendo ao nosso bom Deus que nos proporciona mais um dia de vida e condições também favoráveis para que a gente possa apresentar o show. Agradecendo a você, que é a razão da nossa existência, que está todos os dias ligado, ligado em nossa programação. E assim, quando a gente chega, a gente sente essa atmosfera e através da qual a gente passa a usufruir bastante. E isso dá um dinamismo à nossa programação show. Estamos assumindo o comando da nave. ZYV560, Educador FM 100,7, presente no seu coração. Eu sou Pedro Silva, o show do rádio. E a partir de agora, rolando as melhores aqui no seu dial.

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Assim, a partir de agora você já pode pedir o seu som, tá? 999071007 é o nosso WhatsApp. Você capricha na mensagem de texto ou então no áudio super bacana. 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É aquele prêmio bacana. 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We Free Doubt You, YouTube, da Irlanda pro Mundo, 97, bom dia.

Na programação show do seu rádio por aqui, 9:31, muito bom dia. Ao vivo tá rolando o show. E claro, tocando o sucesso que você gosta. Super sequência, fechado aí com Backstreet Boys, então, antecedendo Three Doors Down.

sua mensagem, texto de voz. Se não fez, o faça agora mesmo, tá? 99907-1007 lá no Manda que a gente atende. Deixa eu checar aqui, atualizar as informações, porque olha, o assunto que tá bombando neste final de semana e adentrando na semana também é a proibição das bets, né? A jogatina online. Teve um fim, o presidente da República, Luiz Inácio Lula da Silva, publicou medida provisória proibindo apostas nos jogos online. Vale destacar que o mesmo presidente Lula tinha sancionado a lei autorizando o funcionamento das bets, né? E aí, há uma semana das eleições, o presidente Lula suspende, através de medida provisória, as apostas nas bets. E mais, determina que as empresas, as bets, né, devolvam 1,7 bilhão de reais que estão retidos aí, né, nos seus caixas. Então os apostadores podem fazer essa retirada. Você entra em qualquer site e faz a busca direitinho como fazer o procedimento. Você que faz apostas ou que vinha fazendo apostas, aquele processo de retenção de valores, aí você pode resgatar.

isso tá gerando o que falar e muito. Primeiro porque há quem diga que essa medida, ela é extremamente necessária. O Brasil está adoecido, né? Por conta das famílias que estão endividadas e parte desse endividamento perpassa pelas apostas online, pelas chamadas bets. Então, há quem diga que essa medida seria extremamente necessária. E há quem diga que a medida foi extremamente eleitoreira. E aí, o que você pensa sobre esse assunto, tá? Então, o presidente Lula colocou um fim na jogatina. Os influenciadores digitais que recebiam das bets, eles estão tiriricas da vida, jogadores de futebol, clubes de futebol, canais esportivos que tem um faturamento bilionário, ou tinham, né? Um faturamento bilionário através das bets. Na verdade, isso é que eu chamo de mexer no vespeiro, né? Mas o presidente sabe do que está fazendo, ele tomou a medida que ele avalia como positiva, apesar das críticas, e cabe a cada cidadão, cada cidadã, cada eleitor, cada eleitora, tomar a sua posição ou procurar compreender, de fato, o que vai ser a partir desta decisão, ou o que vai acontecer a partir desta decisão. Agora, a verdade é, gente, que muita gente está nos ouvindo agora, inclusive, muita gente está até o pescoço atolado em dívidas por conta das bets, né? Porque é um mundo sombrio, é um mundo em que as pessoas faziam as apostas, elas praticamente ali no contato direto com o digital, muitas pessoas da própria família sequer tinham conhecimento, muita gente acabou atentando até contra a própria vida por conta desse endividamento através dessa busca por um dinheiro fácil. Jogatina é terrível, né? Jogatina é terrível. O grande lance é que estava oficializada e de repente o presidente, simplesmente através de uma medida provisória, colocou fim nessa chamada jogatina. Os representantes das bets alegam que isso vai fazer com que as pessoas migrem para a chamada jogatina de maneira clandestina, né? Para os jogos clandestinos. Aí o governo tem que intensificar ainda mais, porque jogo de azar é problema, né? E aí, enfrentando inclusive o tal do tigrinho aí, é um negócio complicado. Mas há quem diga, como eu disse, que a medida é eleitoreira, uma semana das eleições. Resta saber o que vai acontecer perante a opinião pública. Inclusive, ainda falando desse assunto e linkando com algo que vai sair daqui a pouco, né? A Quest, que é uma empresa responsável por fazer as pesquisas, né? Oficialmente falando, ela tem um bom conceito, a pesquisa Quest, ela se apresenta de forma muito metodologicamente, é isso aí, correta, ou pelo menos próximo disso, né? E o que acontece é que hoje a Quest vai divulgar a primeira pesquisa após a proibição das bets, então hoje a gente vai ficar sabendo se houve alteração no comportamento do brasileiro e receber esse assunto aí, se vai mudar o voto, se vai apoiar o presidente na intenção de voto, se vai rejeitar essa decisão. Então hoje a Quest, metodologicamente, pronto, agora saiu de boa, não trava línguas, né, Chu? Vai apresentar aí, portanto, a primeira pesquisa depois da proibição das bets. Então, vamos acompanhar no decorrer do dia, momento em que a pesquisa sair, para a gente comparar com a pesquisa anterior. Mas está dando o que falar, é um dos assuntos mais falados, ou foi um dos assuntos mais falados no final de semana, e está sendo um dos assuntos mais falados durante o dia de hoje, nessa segunda-feira, portanto, iniciando mais uma semana. E aí, você que, de repente, se mergulhou nesse mundo aí sombrio das apostas, qual é a sua análise também sobre isso, né? É bom a gente fazer uma autoavaliação, porque às vezes quem está de fora tem esse conceito e tal, mas quem está inserido é que tem os seus motivos, as suas razões e as suas justificativas para dizer realmente o que aconteceu, se a experiência foi negativa ou não, e por aí vai. Mas verdade é que existem estudos mostrando que parte da sociedade brasileira está doente por conta dessa expectativa que se cria em relação aos jogos, e os jogos são feitos para dar vantagens para as casas de jogos e não para os jogadores. Num primeiro momento vem como algo sedutor, mas os algoritmos estão ali justamente para entrelaçar o indivíduo, né? E ele acabar se tornando refém daquela situação. Então, tem muita gente aí que tá batendo palmas para a atitude do presidente, da mesma forma que tem gente que tá dizendo que não, que foi uma atitude eleitoreira e que não merece aplauso. Então, cada um com a sua avaliação, com seu ponto de vista sobre esse assunto, que é um assunto bem falado e que vai se estender ao longo

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6: 9:46.
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0: Vamos por aqui, tá rolando show, claro, né, gente? Deixa eu atualizar aqui as informações, é o seguinte, nesta quarta-feira, dia 30, né? Último dia do mês, às 10 horas, nós vamos receber aqui no programa a professora Keila Mendes, diretora do campus 6 da Universidade do Estado da Bahia, além de professores que integram a comissão organizadora na divulgação do vestibular 2027 da UNEB. O objetivo, claro, vai ser o vestibular 2027. Nós estamos falando aqui sobre as inscrições, que por sinal vão estar abertas até o próximo dia 7 de outubro, mas a vinda tanto da diretora Keila Mendes como dos professores, né? E pessoas envolvidas no processo de divulgação, isso reforça a ideia da importância das pessoas se inscreverem. Então você que de repente já fez a sua inscrição, maravilha, você que ainda não fez, tal, vai ser mais uma oportunidade de você ouvir da comissão ou de membros da comissão organizadora da divulgação do vestibular 2027, razões pelas quais você deve se inscrever, se empenhar para ingressar na universidade, né? Todas as vezes que o pessoal ligado ao UNEB vem aqui, fala sobre as oportunidades que a educação superior oferece às pessoas que buscam esse acesso. São bolsas, né? São incentivos para que, além do próprio melhorar a qualidade da educação, do querer uma graduação, uma pós-graduação, enfim, além disso, que é muito importante na vida, que isso é transformador na vida das pessoas, né? Mas além dessa busca por uma educação superior de qualidade, existem também as diversas maneiras de apoiar, de incentivar, até financeiramente mesmo, o graduando para que possa se sentir valorizado, prestigiado e em condições plenas de poder concluir o seu curso. Então será mais uma oportunidade que nós teremos de ouvir os profissionais da educação unebianos, né? Para que possam falar sobre o vestibular 2027, como eu disse, explanando aqui sobre os vários motivos e falando um pouco mais, adentrando mais sobre a universidade, porque isso é importante. Quando a gente fala de educação superior, a gente está falando de transformação de vida. A gente está falando em um futuro melhor para o nosso país, perpassando necessariamente por essa educação, que é muito bem construída pela UNEB, Universidade Multicamp, a maior universidade multicamp do Norte e Nordeste brasileiro, né? Então, vai ser mais uma oportunidade legal de a gente poder conversar com a diretora Keila Mendes e professores integrantes aí da comissão organizadora da divulgação do vestibular 2027, da comissão de divulgação, né? Do vestibular 2027. Agenda aí, ó, quarta-feira, dia 30, também conhecida como depois de amanhã, às 10 horas aqui na programação Show. Agenda aí, portanto, atualizada. Por falar nisso, atualizando aqui, né? Outro detalhe também sobre a nossa agenda semanal, a agenda que eu digo aqui dos eventos que acontecem na cidade. A nossa querida colega comunicadora Elisete Andrade, que é psicóloga, né? Ela está aí, portanto, coordenando um evento e será palestrante também num evento super bacana. Convite para o 7º Setembro Amarelo, que vai acontecer amanhã, terça-feira, dia 29, às 19 horas. Inicialmente o evento estava agendado, marcado aqui para a Sala Maria Pinho, aqui no prédio aqui onde funciona a educadora. O espaço é bom, o espaço é bacana, é climatizado, é um espaço legal. Porém, a quantidade de inscrições, essa quantidade aconteceu acima da expectativa. O que levou aí a Elisete Andrade, psicóloga e psicanalista, a mudar o local de realização do evento para comportar os inscritos que, felizmente, né, acabaram superando a expectativa. Isso é maravilhoso. Então agora o evento será no auditório da UNEB, aqui, portanto, bem pertinho da educadora, ali no campus 6. E você pode ainda, ou ainda pode, né, confirmar a sua presença. Porque com a mudança do local, e lá o auditório é muito mais amplo, há a possibilidade de que mais pessoas participem. Então anota aí o contato, por favor, tá? 77-99108-1961. 77-99108-1961. Então há tempo, sim, de você entrar em contato aí com o Instituto Elisete Andrade, Psicologia Especializada, e agendar, portanto, a sua participação neste importante evento. É o 7º Seminário Setembro Amarelo aqui em Caxité. Saúde Mental em Foco. A palestrante, a nossa querida Elisete Andrade, psicóloga e psicanalista. Então, a mudança no local se deu por conta da superação de expectativas em relação aos inscritos, né? Aqueles que querem participar do evento. Então, mudando daqui da Sala Maria Pio, no prédio da rádio para o auditório da UNEB, amanhã, terça-feira, às 7 da noite. Participe, ok? São 10:05. Agenda bem atualizada aí, né, show? Vamos lá então. E agora aquela galera massa que vem com a gente, 99907-1007, bombando, portanto. Olá, Pedro, bom dia. Olha, foi perdido. Deixa eu ver aqui sobre essa tela, essa estrada, né? Bom, bom dia, Pedro. Faz um pedido aí sobre essa tela que tem mania sua. Tela? Não entendi muito aqui. Por quê? Não ligo ainda. Tá digitando, o ouvinte tá digitando ali. Me ajuda aí. Tena também não é Tena. Ajuda aí pra gente poder fazer uma comunicação bem dinâmica aqui, viu, gente? Fazer é sobre alguma coisa relacionada a mania sua, mas não tá dando pra entender aí. Ah, tá. Agora eu entendi. Botou da Vivo. Então é uma antena da Vivo, né? Então, é porque lá o corretor jogou pra tela, depois jogou pra Tena. E na verdade é sobre a antena da Vivo. Porque o pessoal não está conseguindo ligar. É isso, meu querido ouvinte, ou minha querida ouvinte, que está querendo dizer. Então, a gente faz um pedido aqui aos representantes da operadora Vivo, pessoal que tem a loja Vivo em Castec, tem um canal para fazer essa conexão com a operadora, informar que o distrito ou a população do distrito de Maniaçu está se queixando da falta de sinal da Vivo aí no referido distrito. Se entendi bem, é essa mensagem que a gente está fazendo chegar aqui ao conhecimento aí da operadora Vivo, dos responsáveis pela operadora Vivo. Então, aí na região de Maniaçu, tanto no distrito como no entorno, a antena não está funcionando direito, ou seja, não está potencializando o sinal, permitindo que as pessoas façam ligações, troquem mensagens, enfim, está atrasando aí a vida de muita gente. Porque hoje, com a tecnologia em vigor, né? Então, a gente sabe que há necessidade dessa comunicação, né? Coloca a antena, mas não liga ainda. Então, é tipo assim, pelo que eu entendi, a antena já está instalada, mas ainda não está conectada, não está ligada, é isso? Bom, é isso aí. A gente vai aqui fazendo a comunicação à medida em que o ouvinte vai interagir. Isso, pronto. A pessoa que é isso mesmo. Então, atenção, viu? Pessoal que tem contato com a operadora Vivo, pessoal que tem a loja, inclusive, aí, informar que a população está se queixando da ausência de serviço Vivo no distrito de Maniaçu. Pelo que eu entendi, a antena foi instalada, mas não foi ligada. E é isso que está faltando. Ou seja, é algo muito simples, teoricamente falando, né? Agora é claro que vai. Aí a pessoa colocou aqui, pronto, gostou da troca aqui? É, rádio é isso, né? Rádio é isso. Ô Pedro, bom dia, tudo bem? Sou Lúcio Alves, estou aqui no Núcleo 1, em Urandi, Bahia. Oi, Lúcio, um abração para você, meu querido. Obrigado pela audiência, viu? Quem mais tá com a gente? Dai, tá no Ouvido Teixeira, pedindo o som do Gustavo Lima. Ótima semana para você, viu, Dai? Obrigado aí pela participação e audiência. Bom dia, Pedro! Tenho duas perguntas, se você puder me ajudar, já agradeço. A primeira é: quem vai votar? Precisa fazer a prova de vida? Tem 3 anos que aposentei e nunca fiz. Olha, eu vou checar direitinho aqui, mas então, eu sei, a questão da votação, ela independe, até porque o voto, quer dizer, tem que ver aqui a idade da pessoa também. Eu já falar que o voto é facultativo, mas tem que ver. O voto é facultativo a partir de uma determinada idade. E a segunda é: quem vota no IAT? Vai votar onde esse ano, já que lá está em obra? Boa pergunta também aqui. Essas perguntas não dá para responder agora, no estalar de dedos, porque a gente vai checar. Como a segunda pergunta aqui tem a ver com a obra que está em andamento no IAT, é interessante, né? A própria Justiça Eleitoral aí já deveria ter se posicionado aí sobre essa questão dos espaços, a exemplo, porque não foi só, não está sendo apenas o IAT, é toda essa estrutura que envolve aí o CIEBTEC, né? São várias escolas, é um conglomerado de escolas impactadas pelas obras, e a gente precisa saber, verdade, sobre as urnas desses espaços, o que vai acontecer, para onde elas serão remanejadas e se serão remanejadas, enfim. Aí nós vamos solicitar aqui, sim, da Justiça Eleitoral, informações sobre as urnas, tanto do IAT, aí envolve o quê? IAT, antigo Teresa Borges, escola de aplicação, etc, etc, não é? O colégio modelo, todas essas unidades, elas tinham urnas em eleições anteriores. Então, esse ano, com as obras, alguma mudança deve ser apresentada. E essa informação, foi bom o ouvinte ter mencionado aqui, ter provocado aqui, porque estamos na semana das eleições, hoje é segunda-feira, dá tempo ainda de todo mundo tomar essa informação, receber essa informação e poder fazer a coisa certa, votar com tranquilidade. Porque essa coisa de deixar para a última hora é um desespero, né? É algo que ninguém merece. Valeu, meu querido ouvinte. Aí, tá vendo a contribuição? Muito legal. Então, daqui a pouco a gente vai solicitar da Justiça Eleitoral informações nesse sentido. E relacionado aí também a primeira pergunta, que tem 3 anos que se aposentou, nunca fez prova de vida, ver se essa questão da prova de vida tem a ver com voto. Eu acredito que não, né? Mas a gente só pode falar aquilo com a convicção, mediante um embasamento legal, tá certo? Muito bem, 99907-1007. Ô Pedro, estou aqui ouvindo você falar das bets, foi lá no bloco anterior, né? Tira uma dúvida, Pedro, aí pra gente, quem jogou vai ter direito do seu dinheiro de volta? Ou é o dinheiro que a pessoa não retirou? Bom, deixa eu mergulhar aqui nas informações, né? Sobre essa questão, deixa eu buscar aqui, eu tava vendo aqui, pronto. É um texto até meio longo, mas vamos lá. A gente vai fazer o possível aqui para sintetizar. Primeiro fala da medida provisória, editada pelo, publicada, né, pelo presidente da República, que diz aqui o seguinte: a decisão do presidente Lula de acabar com as bets no Brasil por meio de adição de uma medida provisória, alegando risco social de alto endividamento dos mais pobres, interrompeu imediatamente as atividades dos sites de jogos e apostas online no país. Isso nós já sabemos, já até publicamos e informamos também. A medida também determinou que as plataformas fiquem no ar até o dia 5, somente para que, de outubro próximo, né? Para que os apostadores façam saque de eventuais créditos. Créditos. O Ministério da Fazenda estima que há 1,7 bilhão de clientes, de reais, de clientes nos sites. E aí vem aqui, quase 2 bilhões de dinheiro retido no saco. Ó. Bom, aí fala o que é proibido. Vamos lá? O que está proibido? A medida provisória, editada sexta-feira pelo presidente Lula, em meio ao debate eleitoral, há pouco mais de uma semana do pleito, proíbe imediatamente a exploração, oferta, intermediação e publicidade de apostas de cota fixa, quando o jogador sabe o valor do prêmio vinculado a um evento como partidas esportivas. E jogos online de linha, como caça-níquel, o jogo do tigrinho, de colisão como aviãozinho, além de roletas virtuais, dados, sorteios de bolas e números e jogos de cartas como a Blackjack, né? Invalidando a lei que legalizou essas modalidades em 2018 e as regulamentaram em 2023. As movimentações financeiras nas bets estão bloqueadas. Desde a publicação da medida provisória, apostadores estão impedidos de realizar novos depósitos ou transferências financeiras para as plataformas. O Banco Central impedirá que empresas do setor recebam transferências por meio de Pix ou TED. Qualquer CNPJ registrado com o objetivo de realizar apostas online sofrerá bloqueio prévio em sistemas de pagamento. E quem tem créditos nas carteiras de cliente, tira como? É aí que chega a pergunta ou a resposta da pergunta que o ouvinte fez. Os sites de apostas continuarão no ar para que os usuários resgatem seus saldos normalmente até às 23h59 do dia 5 de outubro. As empresas que dificultarem a retirada estarão sujeitas a multas e sanções administrativas. No primeiro minuto do dia 6 de outubro, as operadoras têm de tirar seus sites e aplicativos do ar. A Anatel pode determinar o bloqueio de endereços que mantiverem a oferta de apostas e a remoção dos aplicativos em todo o país. A partir de então, não existirá mais oferta de jogo online legal no Brasil. E quem perder esse prazo para sacar o dinheiro, haverá uma devolução automática para os meios ou por meios de bancos. Entre os dias 6 e 7 de outubro, só 2 dias só, né? As operadoras deverão informar as instituições bancárias aos saldos dos clientes, ou saldos dos clientes, que não fizerem os saques até o dia 5, discriminando por CPF e conta de origem. Os bancos farão repasse automático dos valores entre 9 e 14 de outubro. Caso ocorram obstáculos ou falhas no estorno, via bancos comerciais, a Caixa Econômica Federal receberá a informação das contas e intermediará o pagamento final. Então é assim, primeiro vai ter o prazo até 23h59 do dia 5, para você mesmo entrar aí no site da empresa Bet, né? Para você fazer o resgate dos créditos. Se você não conseguir fazer isso até 23h59, aí do dia 6, nos dias 6 e 7, as Bets vão devolver o seu dinheiro através de bancos, né? E se ainda assim não for concretizada a devolução ou o estorno, aí a Caixa Econômica Federal entra em campo, assumindo, portanto, a responsabilidade. E aí não fica, pelo menos tentei entender se fica claro que se foi o dinheiro que você apostou ou o dinheiro que você ganhou e não resgatou. Mas aí quem fez as apostas e quem tem esse contato com o site pode entrar no site e ver lá se tem créditos a receber, porque tá claro, né? Lá vai dizer se tem crédito ou não. Se tiver, aí você vai fazer todo esse processo aí informado, tá bom? São 10h15, muito bom dia pra você que faz a nossa audiência show ao vivo, Educador FM presente no seu coração, galera com a gente aqui, ó. Ô Pedro, bom dia, que notícia maravilhosa sobre as bets, já tava na hora de ser proibido mesmo. Um excelente início de semana pra você, eu sou o Keila, moro aqui no Alto Buenos Aires, valeu Keila, super abraço pra você, meu querido, obrigado aí pela audiência. Bom dia, no CTP antigo, colégio modelo, não vai ter votação. É, isso é o que a gente já imaginava, agora a gente precisa saber pra onde que as urnas vão, né? Aí é o vídeo informando aqui que não vai ter votação, isso já era, digamos assim, até previsto, né? Mas a gente vai contactar com a Justiça Eleitoral pra saber pra onde vão ser relocadas as urnas referentes a essas unidades que foram envolvidas no processo aí de reconstrução ou construção do CIEBTEC, ok? 999071007, galera bombando aqui na audiência, mandou alusão aqui também, pronto pra, cadê? Pronto, é isso aí, bom dia Pedro, bom dia, salve, salve, tudo bem? É isso aí, só botou um bom dia, né? Tá bom, aqui tem outra. Sou Ilso do Angico, Formosa 2, Pedro, quero parabenizar meu pai Alcebiades, que está aniversariando hoje, oferecendo uma música pra ele, tá? Ofereço também pro meu esposo Selimar, meus filhos Jean, Dayana e Aldenir, minha nora Lítica, meu genro Robson, meus netos Gabriel, Ravi, Isabela, David, minha sogra Chica, meu sogro Zé Moreno, todo o pessoal que tá na escuta do programa. Valeu, Ilso do Angico, um abração pra você, obrigado pela audiência, viu? Deixa eu tocar os parabéns aqui, é Alcebiades o nome dele, né? Pronto, Alcebiades, que tá aniversariando hoje, parabéns, viu, Alcebiades, muitas felicidades e que Deus continue te protegendo sempre, sempre. Vamos lá então, deixa eu convidar esses caras aqui que além de cantarem muito, são muito irreverentes, né? Raíssa é Rodada e Wesley Safadão, cara a cara com a solidão.
1: Essa daqui eu fui buscar lá no tempo de nós, viu? Quer ver? Vem cá. Galera.

0: passar aqui.
1: Faz barulho.
0: Eu dedico a galera de Itabaiana, Sergipe. Galera de Alagoas também que tá marcando presença. Pernambuco, Fortaleza. Vai, meu filho.

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1: Silva.
0: Muito bom dia pra você que faz a nossa audiência show. Tá gostando? Tá uma maravilha. Além de Glauco Favorito e Guilherme Silva, destaque pra Gustavo Lima, próximo tchau. Sérgio Silva e Guilherme Silva. Trevo de Itumiara. Natanzinho Lima, Mil Vidas e Wesley Safadão. E Raíssa é rodada cara a cara com a solidão. São 10h34. Muito bom dia para você que faz a nossa audiência ao vivo aqui na Educadora 100,7, presente no seu coração e muito mais rádio no seu rádio. 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Vamos lá? 99907-1007. Ô Pedro, bom dia, manda um alô pra mim. Maria Helena de Brasilândia, município de Ibiaçuçu. Pedro, hoje eu estou completando 29 anos de bênção matrimonial. Ofereço a próxima música para o meu esposo Evangelista, meus filhos Lucas e Luciele. E para todos que estão na escuta desse belíssimo programa. Tenha um bom dia, que Deus te abençoe sempre, Pedro. Minha querida Maria Helena, olha que legal, né? Hoje, o casal completando 29 anos de união matrimonial. A Maria Helena e o Evangelista. Parabéns ao casal, que Deus continue enchendo a vida de vocês de bênçãos, com muito amor, com muita alegria, com muitas felicidades ao lado dos filhos aí. Deixa eu voltar lá, o Lucas e a Luciele. Hein, Lucas, hein, Luciele? Família inteira hoje celebrando esse momento marcante, né? 29 anos de união matrimonial da Maria Helena e do Evangelista. Que Deus continue abençoando vocês fortemente. 99907-1007. Ô Pedro, sou sua ouvinte Zélia de Osasco, São Paulo. Oi Zélia, salve, salve, como é que estão as coisas por aí, tudo tranquilo? Eu gostaria de ouvir uma música, viu Pedro? Ofereço para os meus filhos Guilherme e Leandro e para todos os ouvintes. Valeu Zélia, tá lá em Osasco, São Paulo, acompanhando a nossa programação, que maravilha. A nossa querida Maria Helena já colocou aqui, ó, agora digitou em tempo real aí. Obrigada pelas palavras, viu Pedro? Valeu Helena, um abração para você e sucesso sempre aí nessa vida linda e maravilhosa ao lado do nosso querido Evangelista. 99907-1007, quem mais tá com a gente aqui? Minha querida Irani, lá de Mocambinho, Lagoa Real, Bahia. Oi, Irani, tudo bem? Bom dia, meu querido. O programa está maravilhoso, como sempre. Tô amando. Se possível, toca uma aí com Sian Muniz. Dedico para todos que estão na sintonia, para você, Pedro, que é um sensacional comunicador, nota mil. Tenha uma semana incrível e maravilhosa. Bom trabalho, beijos da ouvinte de sempre, Irani de Mucambinho, Lagoa Real. Super beijo para você, viu, Irani? Que Deus abençoe a sua semana, que tá só começando, né? Essa semana decisiva do processo democrático brasileiro, enfim, tá todo mundo aí naquela expectativa muito legal, muito bacana. É isso aí. Aliás, deixa eu voltar aqui, deixa eu voltar lá, vai, deixa eu, vai clicando, pegando, descendo aqui agora. Da hora que a gente pega subindo, agora pegando descendo. Vamos lá? Pronto, pra ver se a gente acha aqui. Pronto, é isso aqui. Pedro, as perguntas que o ouvinte fez foram duas perguntas, né? A primeira nós já temos resposta aqui, pesquisamos direitinho. A segunda, aqui a gente vai começar pela segunda, né, Ju? Então, a segunda, já entramos em contato aqui com o cartório eleitoral da 63ª Zona, solicitando informações acerca das urnas nas escolas que foram e estão sendo impactadas pela reforma, pela construção, enfim, do CIEBTEC. É claro que a gente aqui nos bastidores estava até pensando também, se está havendo aula, como está havendo aula, é possível que as urnas também permaneçam lá, né? Já que está tendo acesso ao público. Mas não podemos afirmar isso sem que tenhamos, assim, uma informação bem pautada naquilo que a

0: separadamente, pois o voto vale como comprovação automática. Como funciona a prova de vida automática? O cruzamento de dados. O Ministério da Previdência Social cruza as informações da Justiça Eleitoral com base de dados ou com a base de dados do INSS de forma automática. Sem burocracia. Quem votar não precisa levar o comprovante de votação até uma agência do INSS nem ir ao banco, tá? Outras bases, outros atos oficiais e registros em bases de dados do governo também servem para comprovar que beneficiário está vivo. Então é o seguinte, minha amiga, não só você não precisa fazer a prova de vida, como a sua presença na cabine de votação, a sua assinatura lá na hora que você fez, né, votou e tal. Então, isso é prova de vida. Na verdade, não é que você precisa fazer a prova de vida, a votação que você vai exercitar aí a cidadania já é uma prova de vida. Inclusive, a Justiça Eleitoral cruza esses dados com o INSS, tá bom? Então, respondendo a sua pergunta, ela diz, ó, Pedro, quem vai votar precisa fazer a prova de vida? Tem 3 anos que me aposentei e nunca fiz. Não, você não precisa fazer a prova de vida. O fato de você ir lá votar é a prova de vida e o INSS vai saber disso através do cruzamento de dados com a Justiça Eleitoral. Respondida a primeira pergunta, a gente fica no aguardo do cartório eleitoral com a resposta da segunda relacionada às urnas envolvendo o complexo educacional CEBITEC, ok? São 10h41, Brasil. A gente volta já já, segura aí, tá?
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São 11:02. Tínhamos dito, gente, lá atrás, de que hoje sairia a nova pesquisa Quest com a intenção de votos para presidente da República. A eleição acontece no próximo domingo, dia 4. Então tá, já temos aqui informação atualizada e já saiu a nova pesquisa Quest. Nós estamos trazendo agora, ou a partir de agora, os números que foram apresentados aí pela pesquisa. Então, a nova pesquisa Quest sobre a eleição presidencial, contratada pelo Globo, ou seja, pelo jornal O Globo e a TV Globo, reforça o cenário acirrado na simulação de segundo turno entre o presidente Luiz Inácio Lula da Silva, do PT, e o senador Flávio Bolsonaro, do PL. Ambos têm 42%. Em relação ao levantamento da semana passada, trata-se de oscilação favorável ao petista, já que pontuava 41%, e o adversário marcava os mesmos 42% de agora. No entanto, como a margem de erro é de 2 pontos percentuais para mais ou para menos, a variação se dá dentro dela. E aí vamos aqui, prosseguindo com mais informações nesse sentido. Além dos 42% de cada lado, 13% afirmam que não vão votar, aliás, que vão votar em branco ou nulo, e 3% ainda estão indecisos. No primeiro turno, Lula lidera com 39% e Flávio registra 34%. Os demais postulantes aparecem em patamar muito inferior e não passam de 4%. Simulações de segundo turno antes do primeiro
apontam como seria no momento o embate direto entre os candidatos. Analistas, contudo, ponderam que a eleição muda depois da primeira rodada, já que novos fatores entram em campo. Um deles é o apoio dos demais presidenciáveis a um ou outro candidato. Também a distribuição pela metade do tempo de propaganda eleitoral na TV e no rádio. A pesquisa divulgada nesta segunda-feira é a primeira depois que Lula decidiu, via medida provisória, proibir o funcionamento das bets no país. Como a Quest foi a campo entre quinta-feira e domingo e a proibição foi anunciada na sexta, as entrevistas se deram parte antes e parte depois da iniciativa.

0: Embora seja improvável um embate no segundo turno entre outros candidatos, o Instituto testou Lula contra os demais presidenciáveis. Ronaldo Caiado, do PSD, teria uma derrota por 43 a 40%. Renan Santos, do Missão, também perderia, mas por 42 a 39%. Diante de Augusto Cury, do Avante, a vantagem petista é maior, 42 a 33%. E Romeu Zema, do Novo, tem o pior desempenho, com 46 a 30 para o presidente. Então, eis aí, portanto, as informações, a pesquisa quentinha, acabou de sair, e a gente já está aqui divulgando os números. Então, só voltando lá, Lula e Flávio Bolsonaro, em cenário de segundo turno, continuam empatados. Porém, o presidenciável Luiz Inácio Lula da Silva teve uma oscilação de um ponto percentual, já que na pesquisa anterior ele se apresentava com 41%. E agora foi para 42%. E o Flávio Bolsonaro já apresentava os 42% na pesquisa anterior, mantendo-se, portanto, com o mesmo percentual nesta pesquisa divulgada hoje. Então, tá aí um cenário de empate, né, entre os presidenciáveis no segundo turno. Apesar de que no primeiro turno também dá um empate técnico, né, dentro da margem de erro, que é de 2 pontos para mais ou para menos. Uma coisa é certa, essa eleição está acirrada, a disputa está bastante acirrada. E essa reta final, essa campanha, ou essa semana de campanha, ela vai impactar muito, né, na decisão do eleitor. Resta saber o que de novidade vai acontecer. A gente, né, tá de olho aí, acompanhando para ver o cenário e tal. E a gente vai, portanto, atualizando aqui as informações, de maneira que o mais importante é você exercer a sua cidadania no próximo domingo, escolhendo os seus candidatos. A gente está falando aqui da pesquisa né, eleitoral no cargo de presidente, mas tem inúmeros outros cargos também que são importantes e a gente precisa estar muito atento, não simplesmente votar aleatoriamente ou votar por votar, nada disso. Tem que ter, sim, esse nível de entendimento e de conscientização. Cada um podendo escolher, a democracia é isso, o bom da democracia é isso. A gente, cada um externa seu pensamento dentro de uma civilidade normal, natural, mas respeitando quem tem opiniões contrárias. É isso, a democracia se forma desse jeito. E aí você não pode manter ou promover uma ruptura entre amizades ou relacionamentos de quaisquer natureza, justamente por, né, não concordar com o que pensa o seu interlocutor. E a democracia é para você externar o seu pensamento, a sua liberdade, mas também respeitar a do outro. E as urnas confiáveis, que são as urnas eletrônicas, é bom que se diga, é que vão nos apresentar no próximo domingo os resultados. Alguns cargos ou alguns já eleitos ou reeleitos, e outros para segundo turno este que ocorre no dia 25 de outubro. 11:07, muito bom dia para você que faz a nossa audiência ao vivo aqui na Educadora, hein? Vamos lá. E a galera com a gente, ô Pedro, bom dia, aqui é a Janete da Fazenda Poções. Eu gostaria de mandar um alô para toda a minha família, mandar um alô para mãe Sônia lá na Fazenda Lagoa das Vacas. E gostaria de ouvir uma música de Eduardo Costa, viu, Pedro? Qualquer uma. Tá certo então, minha querida Janete, da Fazenda Poções. Obrigado pela audiência e pela participação, viu? 99907-1007. Bom dia, meu querido. Manda uma pra gente aí com Zezé de Camargo e Luciano. É a Maria. Valeu, Maria. Super beijo pra você. Obrigado aí pela audiência. Zezé e Luciano daqui a pouco na programação show, viu? Lucimar da Fazenda Capão, município de Igaporã. Tudo bem, Lucimar? Gostaria que você rodasse uma música, Pedro, com Zezé e Luciano, Flores em Vida. Ontem foi o dia de gratidão, né? E a Deus por mais um ano de vida. Uma abençoada segunda-feira para todos nós, com muitas bênçãos. Então, ontem foi o dia de gratidão a Deus por mais um ano de vida. Então, parabéns, viu, Lucimar? Muitas felicidades e muitos anos de vida. Que Deus continue iluminando aí os seus caminhos, né? Que bom que você amanheceu o dia de ontem agradecendo a Deus por mais um momento bacana que ele te presenteou, né? Que é um dia de vida cheio de bênçãos. Parabéns pra você. É isso aí, 99907-1007. Quem mais tá com a gente? Oi, bom dia. Salve, salve.
1: Oi, Pedro. Bom dia.
0: Bom dia. E aí, tudo bem?
1: Tudo bem com você?
0: Tudo, graças a Deus, contigo.
1: Pedro, eu gostaria de ouvir uma música com o Rick Renner.
0: Sim.
1: Só que eu não sei direito o nome da música.
0: Sim.
1: É aquela que fala, deixou saudade em mim, levou meus sonhos com você.
0: Se você não voltar.
1: Passa pra mim aí, Pedro, pra me ouvir aqui e oferecer pra você e pra todos os ouvintes.
0: Minha querida, Valeu, então.
1: Tenha um abençoado dia.
0: Abençoado Obrigada. Dia para todos nós. Agradeço eu por estar participando e acompanhando a nossa programação. Pois bem, o trecho da música que você remete a Se Você Não Voltar, Rick Renner. Confira comigo, Brasil, são 11:09.

programação show até quando, né, Natanzinho? Pois é, Zezé Luciano Flores, bem-vindo, Zé Ramalho, companheiro de Alta Luz. Eduardo Costa, imagina eu e Rick Renner se você não voltar. 11:30.

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6: 11:35.

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Simbora, né? Willy Vaqueiro e Tairone na programação Show 11:50 Brasil. Já hora de ir embora, show, né? Vamos despedir, né? Porque daqui a pouco vem a bênção dos alimentos e logo depois a

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1: Bênção dos alimentos. Em nome do Pai, do Filho e do Espírito Santo. Nós vos agradecemos, Senhor, pelo alimento que tiveste a bondade de nos dar. Vós que pela abundância e riqueza dos vossos dons alimentais todos os seres vivos, abençoai este alimento que vamos tomar para somente conservar a saúde e a vida do nosso corpo, a fim de podermos servir-vos como mereceis. Por nosso Senhor Jesus Cristo, vosso Filho, na unidade do Espírito Santo. Amém.
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22: Meio-dia e 26.

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0: Amados irmãos e irmãs, graça e paz, estamos iniciando o nosso programa Comunicarte nesta segunda-feira, 28 de setembro do ano de 2026. Pela liturgia da igreja, nós estamos na 26ª semana do tempo comum, última semana do mês de setembro, mês dedicado à palavra de Deus. No nosso programa Comunicarte de hoje, nós vamos ouvir a nossa reflexão sobre o evangelho do dia de ontem. E com os comunicadores da Diocese de Caetité, vamos escutar o que aconteceu pelas paróquias da nossa diocese nesses últimos dias. Fique ligado e acompanhe o nosso programa Comunicarte.
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0: E hoje vamos ouvir a história Os Dois Irmãos. Paulo e Joaquim eram dois irmãos. Apesar de terem crescido juntos, os dois tinham personalidades bem diferentes. Paulo era trabalhador, dedicado, esforçado, enquanto Joaquim só pensava em festas. Na cidade onde viviam, havia uma grande empresa e os dois foram contratados quase na mesma época como faxineiros, pois nenhum dos dois foi além do ensino fundamental. O tempo passou e a empresa, pensando na formação de seus funcionários, ofereceu um curso supletivo para os que quisessem completar o ensino médio. Quem quisesse era só permanecer após o expediente e ter as aulas na própria empresa. Paulo, sempre interessado em crescer, aceitou imediatamente. Joaquim, no auge da sua juventude, não quis gastar seu tempo numa sala de aula. Preferiu ficar com os amigos. Além do mais, ficar na empresa sem ganhar hora extra lhe parecia um absurdo. Mas alguns meses e a empresa ofereceu cursos técnicos. Paulo novamente se inscreveu, mas Joaquim não quis abrir mão do futebol, nem dos programas de televisão favoritos, nem do shopping com os amigos. Novas oportunidades surgiram: curso de línguas, de informática, de contabilidade, recursos humanos. Paulo, sempre disposto, abraçava tudo o que era possível. Joaquim nunca tinha tempo livre. Suas justificativas eram as mais diversas. Por causa da boa formação, Paulo foi crescendo na empresa. À medida que novas vagas iam surgindo, seu nome era lembrado por sua competência e dedicação. Foi promovido diversas vezes e logo alcançou um cargo de gerência. Seu departamento se destacava na empresa por ser o mais organizado e com os melhores resultados. Paulo, porém, continuava a aproveitar todas as possibilidades que a empresa oferecia para o seu aprimoramento. Certa vez, o dono resolveu homenagear Paulo pela contribuição no crescimento da empresa. Comemoraram com uma festa para todo o departamento. Naquela mesma tarde, Joaquim passou por ali para fazer a limpeza das salas. Alguém que não conhecia o parentesco entre os dois puxou o assunto. Que excelente gerente é o senhor Paulo, não? Sim, é mesmo. Ele é meu irmão. Seu irmão? Ele é gerente. E você, faxineiro? Pois é, como a vida é ingrata. Ele teve sorte e eu não, concluiu Joaquim. Meus irmãos e minhas irmãs, que história interessante, intrigante e, ao mesmo tempo, de grandes e profundas reflexões. As virtudes não são bens que podem ser comprados ou vendidos, nem mesmo trocados. Elas não dependem da sorte, mas são frutos de um esforço pessoal, de dedicação. Devem ser constantemente alimentadas, bem cuidadas, desenvolvidas. Elas demonstram nosso caráter e constroem a nossa personalidade. Todo ser humano é reconhecido por suas virtudes, por isso é tão importante cultivá-las. Se não nos dedicarmos e procurarmos crescer, certamente nunca alcançaremos os nossos sonhos. Nós construímos a nossa vida a cada dia pelas opções que fazemos e pelas virtudes que alimentamos. Nós somos fruto das escolhas que fazemos. Não se lamente se você não fizer as escolhas erradas, mas procure contorná-las com atitudes produtivas. E a vida é assim. As oportunidades, elas vão surgindo a cada dia, seja no trabalho, seja na família, seja no desenvolvimento humano. E a questão é justamente essa, meus irmãos e minhas irmãs. Como é que nós aproveitamos das oportunidades que a vida nos apresenta? Porque tem gente que sabe aproveitar essas oportunidades. E é por isso que se dá muito bem na vida. Já tem outras pessoas que não aproveitam as oportunidades e acabam se saindo mal. Ontem, a palavra de Deus, através do Evangelho de Jesus, nos contou também a história, a narrativa de um homem que tinha dois filhos. Chama um filho: filho, vai trabalhar na vinha. Esse responde: não vou. Mas depois ele diz: ele vai. Consciência dói. O segundo filho, o pai chama: vai trabalhar na vinha. O filho diz: eu vou. Mas depois não vai. E aí Jesus pergunta: mas e aí, qual dos dois fez a vontade do pai? E lógico que foi aquele que, mesmo tendo dito não no primeiro momento, depois fez com que aquele não se transformasse em um sim. Meus irmãos e minhas irmãs, na vida, Deus nos chama de diversas maneiras. O primeiro chamado que Deus faz constantemente a nós é um chamado à conversão. E a liturgia de ontem trazia-nos justamente isso. Deus nos chama para a conversão. Uma conversão que é constante, uma conversão que é diária. E converter-se é justamente mudar de vida, meus irmãos e minhas irmãs. É perceber que somos dependentes de Deus e que a nossa vida deve ser vivida fazendo a vontade do Senhor e não a nossa própria vontade. Isso se dá porque na segunda parte do Evangelho de ontem, Jesus fala uma palavra muito forte. Os publicanos, os cobradores de impostos e as prostitutas vos precedem no reino dos céus. E Jesus está falando isso para quem? Para os anciãos do povo e para os doutores da lei. Ou seja, o que Jesus estava querendo dizer com isso? Que apesar daquelas pessoas estarem no contexto religioso, gozarem de um conhecimento religioso, mas a experiência com Deus ainda era muito vaga. Era uma experiência muito vaga. E Jesus quer nos mostrar, meus irmãos e minhas irmãs, o valor e a importância de fazer uma experiência verdadeira com Deus. Uma experiência que não passa apenas por práticas religiosas, mas uma experiência que se dá numa atitude de transformação interior. Quando Jesus fala que os cobradores de impostos e prostitutas chegaram primeiro no reino do céu, era justamente porque eles abriram o coração para a mensagem de Jesus e fizeram com que a conversão acontecesse de maneira rápida, verdadeira, coisa que muitas vezes não aconteceu com aqueles que já estavam há anos ali. E levando isso para a nossa vida pessoal, às vezes a gente tem muitos anos que frequentamos a igreja, participamos de comunidade, ajudamos isso e ajudamos naquilo. Temos todo o conhecimento da Bíblia, mas se tudo isso não provocar uma mudança radical na vida da gente, de nada adianta. E é isso que a palavra de Deus quer realmente chamar a atenção de todos nós. Então, essa conversão, ela precisa ser constante para que o nosso sim

0: estar indo à missa todo domingo, quero ajudar no trabalho pastoral. Só que aí as necessidades da vida vão aos poucos nos dispersando. E quando pensa que não, a gente não sabe mais qual é o lugar em que estamos. Meus irmãos e minhas irmãs, precisamos viver uma vida com coerência. O nosso sim a Deus não pode ser dado da boca para fora. Se perguntasse para nós, e aqui a resposta deveria ser lida com honestidade, qual dos dois filhos queriam trabalhar na vinha? Nenhum deles. Mas, no entanto, o trabalhar na vinha aqui faz parte de um projeto de amor. O projeto de amor de um pai que ama, que cuida, que zela e que conduz os seus filhos para os prados verdejantes, para as águas repousantes, de um pai que realmente orienta a sua vinha, de um pai que é amor, bondade e infinita misericórdia. E aí, o apóstolo Paulo completou essa reflexão com a carta aos Filipenses, onde o apóstolo disse o seguinte, que Jesus Cristo, existindo em condição humana, não fez do ser igual a Deus uma usurpação, mas esvaziou-se de si mesmo, tornando-se obediente até a morte e morte de cruz. Ou seja, meus irmãos e minhas irmãs, a fidelidade, a obediência, a pequenez e a humildade de Jesus. Foi obediente até a morte e morte de cruz. Ou seja, meus irmãos e minhas irmãs, é preciso esvaziar-se de si mesmo. Uma pessoa que é cheia de si mesmo, ela nunca dará lugar para a vontade de Deus. Nunca permitirá que a vontade de Deus haja na vida dela. E é por isso que a palavra também nos convida a esse processo de esvaziamento. Nós e ao mesmo tempo de rebaixamento, a gente poderia aqui trazer o termo teológico, a kenosis, quer dizer o esvaziamento, o rebaixamento de Jesus. Ou seja, tudo isso serviu para quê? Para que Jesus pudesse realmente adentrar com profundidade a dinâmica do reino. E a pergunta que nós devemos fazer é justamente essa. O que eu preciso esvaziar de dentro de mim para que a graça de Deus ela possa habitar? Porque se nós continuarmos cheios de tantas coisas, sobretudo cheios de vento, né, como a gente diz no popular, ou seja, onde não se tem quase nada dentro de si, se a gente continuar dessa maneira, a graça de Deus nunca habitará nos nossos corações. Você pode rezar o tanto que você quiser, você pode ter todos os conhecimentos da fé, todos os conhecimentos da teologia, mas se a gente não esvaziar de nós mesmos, a graça de Deus não habitará em nós. E renunciar a nós mesmos, esvaziar-se de si, meus irmãos e minhas irmãs, é justamente isso. É retirar manias, é deixar de lado preconceitos, é às vezes até renunciar a pessoas, renunciar a lugares, renunciar a situações da vida, renunciar à nossa prepotência, à nossa ganância, ao desejo de ser, ao desejo de poder, renunciar a tudo. A vida é feita de renúncias, e seguir a Jesus, e para seguir a Jesus, as renúncias, elas são imprescindíveis à vida de um cristão. Então, renunciar a si mesmo é tirar de si tudo aquilo que nos impede de realmente deixar com que a graça de Deus habite nas nossas vidas e nos nossos corações. Então peçamos ao Senhor que Ele nos ajude a não ter medo de deixar de lado o que nos afasta dEle, o que nos impede de estarmos na presença dEle e trazer para dentro de nós aquilo que verdadeiramente traz sentido para a nossa vida.
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0: Muito bem, meus irmãos e minhas irmãs, e agora com os comunicadores da nossa Diocese de Caetité, vamos ouvir o que aconteceu pelas paróquias da Diocese nesses últimos dias.
2: Boa tarde, Padre Paulo, e aos caros ouvintes do programa Comunicar-te. Aqui são as notícias da paróquia Santo Antônio Guanambi. Na segunda-feira, dia 21, a paróquia celebrou a Santa Missa em comemoração ao primeiro ano de dedicação do altar da Igreja Matriz, reunindo a comunidade paroquial em um momento de fé

0: e de ação de graças. A Santa Missa foi presidida pelo pároco, Padre João Silva de Sá Teles, que destacou o significado da igreja como espaço de encontro com Deus e de comunhão entre os fiéis. Em sua reflexão, afirmou: a igreja é um lugar de santidade, de oração, de silêncio, de respeito, para que possa acontecer um encontro amoroso entre Deus e as pessoas, e das pessoas entre si e com Deus. A celebração também contou com a presença das pequenas filhas de São José, congregação que possui uma ligação especial com a espiritualidade da Igreja Matriz. Há um ano, na mesma data em que o altar da igreja foi dedicado, foi depositado junto a ele uma relíquia de primeiro grau do Beato José Baldo, fundador das pequenas filhas de São José. Durante a celebração, a comunidade agradeceu os dizimistas, benfeitores e colaboradores que contribuíram para a reforma do presbitério e a construção da sacristia, celebrando com gratidão este primeiro ano de dedicação do altar e confiando a Deus a continuidade da caminhada pastoral e missionária da paróquia Santo Antônio, informou a agente da PASCOM, Larissa Camila.
1: Boa tarde, Padre Paulo Henrique, e aos ouvintes do programa Comunicarte. A Paróquia Santa Rita das Causas Impossíveis de Brumado realizou neste último domingo o Encontrão das Famílias, reunindo crianças, jovens e adultos para uma manhã de formação, espiritualidade, convivência e celebração da fé. Realizado no Colégio Municipal, o encontro contou com palestras, animação, oração e louvor, tendo como assessora a irmã Cirlei, da Congregação das Ancilas do Menino Jesus. As reflexões foram inspiradas no documento do Papa Francisco sobre o amor na família, destacando as alegrias, esperanças e a presença de Deus na vida familiar. O encontro marcou a culminância do ano diocesano da família na paróquia e também a preparação para o Congresso Diocesano das Famílias, que acontecerá em novembro em Caetité. Uma manhã para celebrar a família como espaço de fé, amor, esperança e presença de Deus. Jackson M., agente da PASCOM para o programa Comunicarte. Uma boa semana a todos.
2: Boa tarde, Padre Paulo Henrique. Boa tarde aos ouvintes da Educadora FM. Eu sou Adaildo Fagundes e trago agora o resumo das principais atividades realizadas pela paróquia Nossa Senhora Mãe de Deus e dos Homens em Palmas de Monte Alto. Durante a semana, tivemos a novena devocional a Santa Teresinha na comunidade de Paracatu e a missa festiva em honra a São Cosme e Damião no distrito de Rancho das Mães. No último domingo, celebramos o 26º domingo do tempo comum e a primeira romaria diocesana. Estiveram presentes várias paróquias representadas por membros do apostolado da oração. Este foi o resumo das atividades paroquiais. Adaildo Fagundes para o programa Comunicarte. Que nossa semana seja abençoada.
3: Boa tarde, Padre Paulo Henrique. Boa tarde aos ouvintes da Rádio Educadora Santana de Caetité, do programa Comunicarte. Eu sou Joane Silva, trazendo agora as principais notícias da paróquia Nossa Senhora do Livramento e Santo Antônio de Rio do Antônio. Padre Paulo Henrique, na última quinta-feira, dia 17 de setembro, tivemos a abertura do trido em honra a São Tarcísio, com a Santa Missa. E no domingo, dia 20, aconteceu a Santa Missa Festiva, presidida pelo padre Ademilson Silva, contando com a participação dos ministros extraordinários da Eucaristia, da sede e da zona rural, também com a participação dos coroinhas da sede e das comunidades rurais, além da presença dos fiéis que participaram com muita fé e devoção. Após a celebração, tivemos uma bonita procissão pelas ruas da cidade, reunindo toda a comunidade, um momento de fé e devoção. Joane Silva, da paróquia Nossa Senhora do Livramento e Santo Antônio, para o programa Comunicarte.
4: Boa tarde, Padre Paulo. Boa tarde aos ouvintes do programa Comunicarte. Eu sou Keila, agente da PASCOM da paróquia Nossa Senhora da Conceição Aparecida de Caetité. Na segunda-feira, houve uma palestra sobre o Setembro Amarelo, organizada pela Pastoral da Acolhida e nossa paróquia. Na quarta, teve início o novenário em louvor a Santa Teresinha, na comunidade dedicada à padroeira. Na quinta-feira, houve encontro da Pastoral de Comunicação com momentos de oração e formação. E no domingo, ocorreu o encontro das comunidades rurais em Lagoa de São Sebastião, organizada pela Comunidade Rainha da Paz, Também houve festa em louvor a São Vicente de Paulo, na comunidade Nossa Senhora da Abadia, e a celebração do 26º Domingo do Tempo Comum em nossa Igreja Matriz. Um forte abraço e até o próximo programa, se Deus quiser.

0: Meus irmãos e minhas irmãs, essa semana é uma semana muito importante para o povo brasileiro, porque no próximo domingo nós iremos às urnas para manifestar a nossa cidadania a favor da democracia, dando o nosso voto. E, como Igreja Católica, é lógico, a nossa igreja, ela não faz acepção de pessoas e muito menos ela indica em quais candidatos os seus fiéis devem votar. A igreja é muito acolhedora e ela deixa os fiéis livres para votar em quem quiser. O que a igreja orienta é justamente isso, que o voto seja dado de maneira consciente, não apenas tendo em vista as paixões políticas interiores, mas para dar um voto consciente, você precisa escolher quais são as propostas, quais são os projetos, tudo aquilo que o seu candidato realmente pensa e tudo aquilo que o seu candidato realmente projeta-se para o futuro. Então, assim, eu convido você nesta semana a rezar, a realmente estudar, conhecer as propostas dos candidatos que você quer dar o seu voto. Não se deixe apenas levar pelas pessoas. E também a gente precisa respeitar a escolha de cada um. É tão triste quando a gente sabe que nesse período eleitoral tantas pessoas criam tantas inimizades, tantos problemas desnecessários. O respeito, meus irmãos, ele deve prevalecer nesse momento tão importante para a nossa democracia. Então, votar consciente é ser cristão e é ser cidadão. Então, que o Senhor nos ajude a termos muito discernimento, muito mesmo, para que a gente possa fazer as escolhas certas, a escolha certa, né? Aqueles que vão governar o nosso país, vão governar o nosso estado a partir dos próximos anos. E que isso seja feita na mais pura liberdade e também com aquele voto de consciência, né? A consciência que deve perpassar todo o nosso ser, o nosso viver.
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0: Muito bem, é hora de mandarmos os nossos alôs. Um alô e um grande abraço para as nossas amigas de Caetité, Marcelina, Carmelita, Porfíria, Dona Terezinha, Dona Adélia, Veriná com sua família. Um alô e um grande abraço também para a Thelma, que sempre nos escuta com sua família, com Dona Luísa. Um alô e um grande abraço também para as nossas amigas de Igaporã, Maria Pretinha, Nininha, Dona Elza, Dona Irani, Dona Edileuza, seu Jessi. Um alô e um grande abraço também para a Dona Angélica, com a sua família, com a Helena e todos que nos escutam. Obrigado por nos ouvir. Para Dr. Nilton de Igaporã, sua irmã Viviane, obrigado por nos ouvir. Um alô e um grande abraço para a Dona Maria e Nilton na comunidade Brejo do Capão. Para a Dona Alice na Passagem da Pedra, para todo o povo da Passagem da Pedra, Ivani e família aí da Passagem da Pedra, que também nos escutam, obrigado por nos ouvir. Um grande abraço também para Dona Seu Geraldo e Dona Terezinha na comunidade do Alegre, para Dona Terezinha no São Domingos, para Janete Zélia lá na comunidade de Tumirim, que sempre nos escutam, para todo o Edmácio com sua família e na comunidade do Rio da Faca, Ismauro e Angélica também da comunidade do Rio da Faca, e Ângela, que Deus os abençoe, a comunidade do Rio da Faca, obrigado por nos ouvir, ao povo da comunidade de Açoita Cavalo, Rio das Antas, para a Lúcia lá em Brasilândia, nossa amiga, obrigado por nos ouvir. Um alô especial para você, que é o comunicador da Pastoral da Comunicação.
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0: Muito bem, meus irmãos e minhas irmãs, estamos chegando ao final do nosso programa e que fique o questionamento para nós: o que precisamos esvaziar de nós mesmos para deixar a graça de Cristo habitar em nossas vidas e em nosso coração? É isso, não tenha medo de esvaziar, não tenha medo de fazer a vontade do Senhor. Deus abençoe a sua vida, a sua semana e sejamos fiéis servidores do reino de Deus. Que o nosso sim seja um sim verdadeiro, coerente com aquilo que o Senhor espera de nós. Fiquem com Deus, tudo de bom e até a próxima semana, se o bom Deus nos permitir.
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0: A gente chega junto com você. Obrigado pela sintonia, viu?
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0: Quem tem bom gosto, se liga na melhor, 100,7 FM, queridinha do seu rádio, 45 anos no ar, presente no seu coração. Por aqui vamos iniciando mais uma semana com a bênção de Deus. 13 horas em ponto. Hoje é 28 de setembro, o ano de 2026. Segunda-feira, semana excelente pra você, viu?
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0: 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E aí, minha gente, como é que foi seu final de semana? Eu espero que tenha sido excelente, tá bom? E assim eu vou desejando uma semana excelente pra você também. Última semana, né? Metade. Uma semana quebrada e uma semana de 2 meses, como eu costumo falar. Porque quarta-feira a gente já inicia. Quinta-feira? Deixa eu conferir aqui. Quinta-feira a gente já inicia um novo mês, né? O mês de outubro, chegando aí com as bênçãos, com a intercessão da nossa padroeira, rainha e padroeira do Brasil, Nossa Senhora da Conceição Aparecida, rainha e padroeira do nosso Brasil, viu? Como sempre, 13 horas e um minutinho, e assim nós vamos iniciando mais uma edição do nosso Clube dos Sócios por aqui, tendo a alegria da sua sintonia, da sua participação. 999-07-1007, você manda aqui a sua mensagem de texto, manda a sua mensagem de voz, tá bom? E se você preferir, você liga lá no 34-54-1311 e ainda 34-54-1819. Por lá você fala com a nossa querida Marlene Couto, ou também com o Geonádio, tá bom? Boa tarde, meninas. Boa tarde, Leidinha. Boa tarde pra toda a nossa equipe 100,7.
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É o som de Bete Carvalho passando aqui na sua 100,7 Andança. Sucesso demais, né, minha gente? Curtimos também Benito de Paula, Maria Baiana Maria. Ainda a GP na programação, Quem Me Olha Te Vê. Alcione, Marrom, Coração de Porcelana, Martinho da Vila, Minha.

0: amanhã até as 14 horas com a sua participação com muito sucesso por aqui na sua 100,7.
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0: Sou eu mesmo. Bora no zap, bora bater papo, você tá participando com a gente, né? Deixando seu alô aqui já, deixando sua mensagem, eu agradeço demais, viu? Fico feliz com a sua sintonia, feliz você está aí acompanhando com a gente. Gui, boa tarde, tudo bem com você? Tudo bem, minha querida, graças a Deus. Aqui é Eni, eu gostaria de ouvir uma música com Diego e Vitor Hugo, Sinal da Oração. Obrigado por me atender. Beijos, beijos pra você também, minha querida. Valeu pela sintonia, uma semana excelente pra você e toda a sua família, o pessoal que tá acompanhando aí a nossa programação. É não, miudinho?
2: Boa tarde, meu amigo Guilherme.
0: Muito rapaz, por aí tudo em ordem, hein? Graças a
2: aqui
0: Deus.
2: Aqui é miudinho de Gaporã. Gostaria de ouvir a música com Roupa Nova, qualquer uma, a escolha da programação.
0: Beleza.
2: E mandar um alô para todo o pessoal da nossa comunidade, Nossa Senhora Aparecida.
0: Daqui a pouquinho começamos os festejos por aí, né, meu cara?
2: Capão, Jardim Sul, Poção, Japecanga, Cunduzeiro, Caraíba, da Raiz, Jatobá, enfim, todos na sintonia e todo o pessoal do Tamborim Município de Caetité.
0: Massa demais, obrigado.
2: Tarde solada de segunda-feira, amigo. Tenha uma boa semana, abraço e não se esqueça que tem sempre deu no coração.
0: Sempre, sempre. Miudinho, obrigado pela sintonia. Abração para todos os amigos e amigas aí de Igaporã também que estão ligados com a gente. Sempre na melhor programação, na melhor sintonia, 100,7 FM do seu rádio, né? Grande abraço para você, viu, meu querido? Abração para dona Helena também, desejando uma ótima tarde para todos nós. Um beijo, viu, minha linda? Obrigado pela sintonia. Uma semana excelente para a senhora, juntamente com toda a família que sintoniza aqui em nossa 100,7, tá bom?
3: Bom dia, Bruno Gabriel.
0: Oi!
3: Eu sou do bairro Anísio Teixeira.
0: Sim.
3: Com a música, eu ia ser topa morena, se topa morena.
0: Você topa morena. Essa eu não conheço não, viu? Eu vou procurar, vou me informar dessa Cetopa Morena. Obrigado, viu, meu querido, pela sintonia. Grande abraço pra você, pra toda a família também, que estão ligados aqui em nossa programação. Todo o pessoal que tá sintonizado aí também. Muito obrigado, viu? Os nossos bairros todos aqui, pela nossa Caetité, pessoal do bairro Alto Buenos Aires, Ovídio Teixeira, pessoal do bairro Prisco Viana, pessoal no bairro Santo Antônio, Nossa Senhora Rainha da Paz, pessoal que tá lá no Esmeralda também, muito obrigado, viu? Você aqui pelo centro da cidade, um abraço todo especial pra você, você no bairro Santa Rita, você no Alto do Observatório, Alto do Cristo, aqui no bairro São José, São Vicente, Baraúna, é muita gente, né? Os quatro cantos da nossa cidade, muito bem conectados em nossa educadora. Um abraço todo especial para cada um de vocês por aí. 99907-1007.
4: Boa tarde, boa tarde.
0: Fala, tio Giovanni. Boa tarde, meu amigo.
4: Rapaz, fim de semana foi bom, graças a Deus.
0: Foi
4: passando
0: bom.
4: Com saúde, né? Eu sei.
0: Bom demais.
4: Com
0: da saúde mesma também, forma, graças bênção, a Deus. Né?
4: Passa pra nós o berimbau, pedaço de arame, pedaço de pau. Passa esse rei pra nós aí. Se tiver bom, se não der tempo, não tem problema não. Mas amigo nós fica ainda.
0: Que continua amigo, né, tio Giovanni?
4: Político aí, as mensagens, o horário, valeu, um abraço, valeu, brincadeira.
0: Passa daqui a pouquinho acaba, né, meu amigo? Daqui a pouquinho encerra a propaganda eleitoral. É um mês já, né? Um mês. E daqui a pouco termina a propaganda eleitoral. Nós estamos nos aproximando aí do primeiro turno das eleições neste domingo já, viu, minha gente? Lembrando, né? Você já procurou seu título de eleitor aí, hein? Já arrumou aí, tá onde, hein? Os documentos para votação. Você já fez a sua colinha também? Muito importante, viu? Muito importante. Eu nem pergunto se você decidiu que vai votar, porque cidadão consciente vota, não tem essa história de não vou votar, não quero saber de votar em ninguém, tá? Não faça isso não, pelo amor de Deus, não lave as mãos não, é importante que cada um de nós participemos do processo eleitoral, né? Do processo político e enfim, fazer a boa política, sim, porque a política é boa, a politicagem não, mas a política é boa, na sua essência, lamentavelmente muito manchada, né? Mas a gente não pode deixar de acreditar, a gente não pode deixar de ter esperança e a gente não pode deixar de agir sobretudo, né? Porque quando a gente age, nós estamos tomando parte do que acontece, certo? Ou seja, quando eu decido por votar, por eleger alguém, eu estou convicto daquilo que aquela pessoa me propõe. Fulano, né? A, B ou C tem determinadas propostas. Entre A, B e C, eu vou escolher aquele que tem as melhores propostas para a coletividade, ou seja, para o todo, para todas as pessoas. Não apenas aquilo que beneficia apenas a mim mesmo, né? Então, quando a gente vota, a gente tem que ter isso em nossa consciência. Votar pensando no bem comum. Então, por isso, é a partir daí que nós devemos escolher os nossos candidatos. E candidato não falta. E Giovanni acabou de falar, né? Toda hora um monte de mensagens aqui na nossa programação, na televisão. Candidato A, B, C, D, F, Z. São muitos, né? E muitas propostas. E a gente tem que analisar direitinho. Olha, fulano de tal tem boas propostas. Ah, fulano de tal não tem boas propostas. Isso não é bom, isso não é interessante. Mas a gente precisa pensar de fato em quem tenha boas propostas, né, minha gente? Que atendam aí as nossas necessidades. E a partir daí, a gente tem a convicção do nosso voto, a gente tem a convicção do que nós estaremos fazendo, né? Elegendo determinada pessoa, elegendo determinado candidato. E nós, a partir daí, porque o nosso dever enquanto cidadão, enquanto cidadã, não termina no dia 4 de outubro, quando as eleições, as urnas são fechadas, ou havendo segundo turno no último domingo do mês, não para por aí. Muito pelo contrário, começa a partir daí, quando a gente cobra, quando a gente vai atrás daqueles que nós votamos. Por que que eu voto em candidato A ou B? Porque o meu vereador, porque o meu prefeito, a minha prefeita me pediu? Sim, mas e aí? Quem é essa pessoa na fila do pão? O que que ela agrega na minha vida? O que que ela colocou aqui na minha cidade? Né? O que ela colocou no meu município? Quais foram as benfeitorias que ela realizou, que é a obrigação dela? Foi para isso que eu escolhi. Então, qual é a diferença que vai fazer na minha vida? Né? A gente precisa saber. A gente vota neste domingo, fulano de tal, passa um ano, dois. Quem foi que você votou para deputado? Deputado? Não sei. Não lembro, não. Né? Esse é o grande risco e essa é a grande miséria, infelizmente, da nossa política. E é por isso que nós estamos tão desacreditados. Porque o papel principal é o nosso. A gente coloca lá dentro pessoas que vão nos representar. Todo o poder emana do povo, né? E esse poder é exercido através das pessoas que nós escolhemos. Ou seja, não dá para todo o povo, milhões de brasileiros, estarem lá dentro da Câmara de Deputados, lá dentro do Senado. Aí esse povo se reúne e escolhe representantes que vão fazer valer a sua vontade. Então a gente precisa estar em cima, né, minha gente? Ah, eu votei em candidato A. Candidato, eu vou estar no seu pé agora o tempo todo para ver o que que você tá fazendo, para te fiscalizar, para cobrar ações, para te repreender quando você não tiver uma atitude correta, né? Ou tiver uma decisão que não vai de encontro, né? Uma decisão que não é benéfica para a população. É assim que funciona, é assim que nós devemos pensar, é assim que nós devemos votar. Então, que a gente faça valer o nosso voto e que faça valer a nossa voz, cobrando sempre. Não deixe de votar, exerça o seu papel de cidadão, de cidadã, exerça essa tarefa, essa missão tão importante. Não deixe aí o destino do seu estado, do seu país, nas mãos de qualquer pessoa, ou que qualquer pessoa decida por você de forma arbitrária muitas vezes, tá bom? 13 horas 31 minutos, eu falei da cola, é muito importante, viu, minha gente? Leva a sua colinha na hora de você votar. O número, né, dos seus candidatos, são 6 votos que nós daremos este ano, então é muita coisa, é uma eleição mais demorada, a gente pode esquecer, não tem como memorizar o número de todo mundo, 6 números não dá. Então você pega a colinha, certo? Coloca lá o número do seu candidato a deputado, deputada federal, estadual, os 2 cargos para senador, senadora e os cargos também para governador e presidente, tá bom? Então não se esqueça, são 6 cargos este ano. Faz lá, anota lá no papelzinho e leva para você não se confundir nos pontos de votação, nós teremos os pontos de cola também, né? Com as listas de candidatos que você pode fazer lá naquele momento, mas se prepare desde já para você, para que tenhamos um domingo tranquilo, tenhamos eleições, tenhamos votações tranquilas em todos os lugares. É muito bom estar atento a tudo isso. 13h32. Daqui a pouquinho nós estamos de volta por aqui na sua 100,7. Tomar uma água ali, a gente retorna, né? 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

0: 7:37.
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0: Sinal da Oração, Diego e Vitor Hugo aqui na sua 100,7. Curtimos também Roupa Nova, Sapato Velho. Roupa Nova, Sapato Velho, né? 14 horas em ponto. Obrigado pela sintonia, obrigado pelo carinho da sua audiência, obrigado pelo carinho da sua amizade de segunda a segunda, ligado, ligado aqui na sua 100,7. Nossa programação não para, né?
1: Será?
0: Para não. Boa tarde pro nosso amigo Neguinho lá em Lagoa do Mato, ligado em nossa programação. Ótima tarde para você, viu, meu querido? Uma semana excelente para você, para toda a família que acompanha aqui a nossa programação. Deus abençoe cada um de vocês.
2: Orei, Didi, suas palavras hoje.
0: Oi, nega. Boa tarde, minha querida. Obrigado, viu?
2: Políticas.
0: Necessário, você, né,
2: falou,
0: minha amiga?
2: Tudo e resumiu tudo, bonitas palavras.
0: Precisamos ter essa consciência sempre, minha querida. Precisamos sempre pensar dessa forma, né? O nosso papel diante das eleições, diante do processo político como um todo, né? Tão importante, tão necessário que a gente se envolva de fato, que a gente participe de fato. Afinal de contas, é o futuro dos nossos municípios, dos nossos estados, da nossa nação, do nosso Brasil. Brasilzão que a gente tanto ama, né? Obrigado, viu? Um beijo pra você, nega, pra toda a família e também que acompanha a nossa programação. Obrigado pelo carinho da audiência. Amanhã nós estamos de volta, viu, minha gente? Nesse mesmo horário, das 13 às 14 horas, aqui na melhor programação, na melhor frequência, 100,7 FM. Fé na vida, fé no homem, fé no que virá, nós podemos tudo, nós podemos mais. Vamos juntos fazer o que será. Beijo grande no seu coração. Fui!
3: Sempre vai acontecer.

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0: 14:04.
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16: Creio em ti, Senhor.
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2: Oi, oi, oi. Boa tarde, boa tarde.
3: Boa tarde.
2: Chegando com o nosso Conexão pelo Educador FM 100,7, presente em seu coração, hoje, 28 de setembro. De 2026, segunda-feira. Chegando com muita alegria. Tem conexão até as 17 horas e tá valendo a sua participação por aqui no nosso WhatsApp 77 9907 1007.

ótima tarde pra você, ótima semana pra você. Seja uma semana maravilhosa, com muita notícia boa. Aumenta o som, aumenta o volume, porque meu amor chegou.

0: gostou, faz barulho, Maceió! Muito obrigado, gente. Aê!
1: Horas e 42 minutos, a hora certa para você, 14 horas e 42 minutos. Tem conexão até às 17 horas, valendo a sua participação por aqui no nosso WhatsApp 77 9907 1007.

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Quatorze horas e 43 minutos. Vou dar só um tempinho, daqui a pouco eu volto com muito mais pra você que tá ligadinho na melhor frequência, Educador FM 100,7, presente em seu coração.

0: hoje.
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0: Uma boa tarde para você que está aqui na Basílica, querido Romeiro, devoto de Nossa Senhora. Uma boa tarde para você que reza conosco através da Rádio Aparecida e Rede Aparecida de Rádio. São mais de 70 emissoras espalhadas por todo o nosso querido Brasil que interrompem a sua programação para retransmitirem diretamente do Santuário Nacional de Aparecida a consagração a Nossa Senhora. Nós rezamos com você, da Rádio Caiari FM de Porto Velho, Rondônia, Rádio Líder FM de Ubá, Minas Gerais, Rádio Alvorada FM de Londrina, no estado do Paraná, Rádio Rural FM de Tefé, no estado do Amazonas, Rádio Difusora Pai Eterno FM de Goiânia, Goiás, Rádio Bom Jesus FM de Bom Jesus da Lapa, Bahia, Rádio Educadora AM FM de Coronel Fabriciano, Minas Gerais e todas as demais rádios que fazem parte da rede Aparecida de Rádio. Nós pertencemos a Deus e quando nós impomos sobre nós o sinal da cruz, nós queremos reafirmar o nosso amor à Trindade Santa. Em nome do Pai, e do Filho e do Espírito Santo.
1: Amém.
0: E agora nós voltamos os nossos olhares e corações à pequenina imagem de Nossa Senhora para saudá-la com as mesmas palavras que um dia ela ouviu do anjo. O anjo do Senhor anunciou a Maria.
1: E ela concebeu do Espírito Santo.
0: Ave Maria, cheia de graça, o Senhor é convosco. Bendita sois vós entre as mulheres, e bendito é o fruto do vosso ventre, Jesus.
1: Santa Maria, Mãe de Deus, rogai por nós, pecadores, agora e na hora de nossa morte. Amém.
0: Eis aqui a serva do Senhor.
1: Faça-se em mim segundo a vossa palavra.
0: Ave Maria, cheia de graça, o Senhor é convosco. Bendita sois vós entre as mulheres e bendito é o fruto do vosso ventre, Jesus.
1: Santa Maria, Mãe de Deus, rogai por nós, pecadores, agora e na hora de nossa morte. Amém.
0: E o Verbo se fez carne
1: e habitou entre nós.
0: Ave Maria, cheia de graça, o Senhor é convosco. Bendita sois vós entre as mulheres e bendito é o fruto do vosso ventre, Jesus.
1: Santa Maria, Mãe de Deus, rogai por nós, pecadores, agora e na hora de nossa morte. Amém.
0: Rogai por nós, Santa Mãe de Deus,
1: para que sejamos dignos das promessas de Cristo.
0: Oremos. Infundi, Senhor, vos rogamos, a vossa graça em nossos corações, para que nós que conhecemos pela mensagem do anjo a encarnação de Jesus Cristo, vosso Filho, cheguemos por sua paixão e morte de cruz à glória da ressurreição. Pelo mesmo Cristo e Senhor nosso.
1: Amém.
0: Tenha a bondade de se sentar por um pequeno instante, querido Romeiro, devoto de Nossa Senhora. Nós estamos às portas de um novo mês. Mês de outubro, mês do Rosário, mês missionário, mês das crianças e mês de Nossa Senhora da Conceição Aparecida, mãe, rainha e padroeira do nosso querido Brasil. Nossa Senhora Aparecida ocupa um lugar muito especial no coração de cada devoto, de cada peregrino, de cada brasileiro. Nós estamos prestes a iniciarmos a novena em preparação para a festa da padroeira. E nós, aqui no santuário, neste ano, preparamos como tema da novena com Maria em comunidade, conhecer e praticar a palavra. Depois de 9 anos, quase 8 anos, no último dia 12 de setembro, nós entregamos a todos os devotos a última fachada a ser preparada com muito carinho, a fachada oeste. Revestimos as 4 fachadas do Santuário Nacional com cenas bíblicas, transformando o santuário na maior Bíblia a céu aberto do mundo. São mais de 15 mil metros quadrados de mosaicos. E graças à família dos devotos. E o tema da novena deste ano vem justamente reafirmar a centralidade da palavra no coração e na vida dos devotos de Nossa Senhora. Este santuário é uma Bíblia a céu aberto. E aqui, na casa da mãe, nós contemplamos o seu amor, o seu carinho, mas também viemos para escutar o seu filho, que se faz presente na palavra anunciada e no pão repartido. Que este mês que se aproxima, nós que ainda vivemos os últimos ares do mês de setembro, mês da Bíblia, que nós não nos esqueçamos de que foi pela palavra que tudo foi feito, como está escrito no livro do Gênesis. No começo de tudo estava a palavra, o verbo. E o verbo, a palavra, se fez gente como a gente através do sim generoso de Nossa Senhora. Que Nossa Senhora nos inspire a sermos mais da palavra para sermos mais de palavra. Que assim seja. Amém. E agora nós queremos pedir ao bom Deus, pela intercessão de Nossa Senhora, a bênção sobre a água. Vamos agradecer a Deus, primeiramente porque fez a água ser a mãe da vida. Você que está com a sua água aqui no santuário e você que está com a sua água na sua casa, nos hospitais, nas estradas deste Brasil, queremos pedir a bênção de Deus sobre a água. A nossa proteção está no nome do Senhor,
1: que fez o céu e a terra.
0: O Senhor esteja convosco.
1: Ele está no meio de nós.
0: Ó Deus nosso Pai, que sois o Criador de todas as coisas, que tudo criastes por amor a cada um de nós, abençoai esta água, fonte de vida, e recordai-nos a água do nosso batismo e o Cristo que nos salvou por sua morte e ressurreição. Que esta água também nos lembre que foi pelas águas de um rio que a imagenzinha querida de Nossa Senhora surgiu como luz e como esperança para o povo brasileiro. Que esta água, ao ser tomada com devoção ou aspergida, também nos recorde que nós nunca caminhamos sozinhos pelas estradas da vida. Que desça sobre esta água e sobre todos aqueles que dela se aproximarem a bênção do Deus Todo-Poderoso, Pai e Filho e Espírito Santo.
1: Amém. Amém.
0: E agora nós nos unimos a todo o povo brasileiro, a todos os devotos de Nossa Senhora. Formamos a grande família dos devotos. Tome nas mãos, você que está aqui na Basílica, o folhetinho da consagração a Nossa Senhora. Vamos voltar os nossos olhares e corações à pequenina imagem de Nossa Senhora. Nós nos consagramos a ela para aprender dela a amar o seu filho Jesus. E vamos juntos renovar o nosso amor, a nossa consagração. Estenda sua mão em direção à pequenina imagem e reze comigo. Ó Maria Santíssima, pelos méritos de nosso Senhor Jesus Cristo, em vossa querida imagem de Aparecida, espalhais inúmeros benefícios sobre todo o Brasil. Eu, embora indigno de pertencer ao número de vossos filhos e filhas, mas cheio do desejo de participar dos benefícios de vossa misericórdia, prostrado a vossos pés, consagro-vos o meu entendimento, para que sempre pense no amor que mereceis. Consagro-vos a minha língua, para que sempre vos louve e propague a vossa devoção. Consagro-vos o meu coração, para que depois de Deus vos ame sobre todas as coisas. Recebei-me, ó Rainha incomparável, vós que o Cristo crucificado deu-nos por mãe, no ditoso número de vossos filhos e filhas. acolhei-me debaixo de vossa proteção. Socorrei-me em todas as minhas necessidades, espirituais e temporais, sobretudo na hora de minha morte. Abençoai-me, ó celestial cooperadora, e com vossa poderosa intercessão, fortalecei-me em minha fraqueza, a fim de que, servindo-vos fielmente nesta vida, possa louvar-vos, amar-vos e dar-vos graças no céu, por toda a eternidade, assim seja. Acenando e cantando, dai-nos a bênção, ó Mãe querida.

0: esteja convosco.
1: Ele está no meio de nós.
0: Pela intercessão de Nossa Senhora da Conceição Aparecida, Mãe, Rainha e Padroeira do nosso querido Brasil, o perpétuo socorro de amor do povo brasileiro, que desça sobre você, que aqui está, sobre a sua família, sobre a sua romaria, sobre você que está em casa, no trabalho, nos hospitais, pelas estradas deste nosso querido Brasil, e permaneça para sempre a bênção do Deus Todo-Poderoso. Pai e Filho e Espírito Santo.
1: Amém.
0: Uma grande salva de palmas a Nossa Senhora. Viva a Senhora Aparecida!
1: Viva!
0: Viva a Mãe de Deus e Nossa!
1: Viva!
0: Viva Cristo!
1: Viva!
0: Que Nossa Senhora nos guarde e nos proteja sempre, até o dia em que nos encontrarmos com o Seu Filho Jesus.
1: Amém.
0: Muito obrigado a você que rezou conosco aqui no santuário. Após o canto, a bênção dos objetos e a aspersão com água benta, pode se aproximar aqui do altar. E obrigado a você que rezou conosco através da Rádio Aparecida e Rede Aparecida de Rádio. Fique agora com a sua programação local. Uma ótima tarde para você e uma semana de muitas bênçãos.

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6: Creio em ti, Senhor.
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4: 15:41.
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15 horas e 52 minutos, a hora certa para você ligadinho na melhor frequência, na nossa Educadora FM 100,7, presente em seu coração. Um beijo grandão para todos os nossos ouvintes conectados por aqui. Um abraço especial para Joyce. Beijo, Joyce.

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16h51, a hora certa pra você hoje, 28 de setembro de 2026. E olha só, hoje à noite, às 19h, eu estarei lá no Centro Social, juntamente com meu amigo, colega de profissão, Adair Ribeiro, com a querida Juliana Moreira. A gente vai fazer um evento lá, uma palestra interativa sobre Setembro Amarelo. Fale sobre viver, fale sobre você. Cuidar da mente também é cuidar da saúde. Promovido aí pelo Alfa Polo Unicesumar e também pelo SCU. Então, todos convidados para poder participar com a gente desse momento especial, Fale sobre Viver. É, hoje no Centro Social, tá bom? Às 19h, todo mundo convidado. E amanhã, dia 29 de setembro, já para finalizar setembro, quase acabando, hein? Amanhã acontece o 7º Seminário Setembro Amarelo. 7º Seminário Setembro Amarelo, amanhã, terça-feira, dia 29 de setembro, às 19h. Todos estão convidados. Nós tivemos uma mudança no local. Antes seria aqui na Sala Maria Pinho, na Rádio Educadora. Mudamos para o auditório da UNEB, para poder receber todas as pessoas que querem participar desse seminário. Todos convidados. Amanhã, às 19h, no auditório da UNEB. 7º Seminário Setembro Amarelo. Restam poucas vagas, então se você deseja participar do seminário, entre em contato já com o telefone 99108-1961, 77-99108-1961, para poder já confirmar a sua presença, tá bom? Precisa confirmar a presença, é a entrada gratuita, não paga nada, mas você precisa confirmar a sua presença no 7º Seminário Setembro Amarelo. Estaremos recebendo todos vocês para conversar sobre saúde mental, sobre a vida, sobre aquilo que incomoda, mas também sobre as possibilidades, sobre as formas de reinvenção que a gente precisa fazer acontecer. Amanhã, 7º Seminário Setembro Amarelo, todos convidados. Você que já fez a sua confirmação, muito obrigada pelo carinho, pela confiança. Amanhã a gente se encontra no 7º Seminário, tá bom? Muito obrigada mais uma vez a todos os nossos apoiadores, todas as pessoas que estão parceiras aí desse evento, contribuindo para que esse evento aconteça. Um abraço especial a todos vocês. E para ficar por dentro de todas as informações, no @ElizeteAndradePC, tá bom? É o Instagram. E para confirmar a presença, mais uma vez, é pelo WhatsApp, 77-99108-1961. Certinho? Um abraço para todos os nossos ouvintes, para ela que está sempre conectada por aqui, nossa amiga querida Porfíria. Um beijo, Pó. Obrigada pelo carinho da audiência, pela sintonia. Um abração também para minha amiga Cleide, está conectada com a gente. Um beijo, Cleide. Obrigada pelo carinho, pela sintonia. Dalci Maria, minha querida, boa tarde para você. Um abraço especial. Minha amiga Terezinha de Jesus, Terezinha do bairro de Santo Antônio, um beijo, Tê. Deus abençoe. Um abraço. Amanhã a gente vai se encontrar, hein? Poder se abraçar muito. Amanhã é dia de abraço. Um abraço para Valdirene, da Fazenda Flores também, que está conectada com a gente. Obrigada, minha querida. Boa tarde, Elisete. É Neguinho, Lagoa do Mato. Um abração para você, Neguinho. Obrigada pelo carinho. Cássio Mafra também está conectado por aqui. Um abraço, um beijo. Obrigada, viu? Um abração para todos. A Cleide está conectada. A Cleide está perguntando de novo aqui para passar o contato, para confirmar para o seminário. É o 77-99108-1961, tá bom, Cleide? 77-99108-1961. Para fazer a confirmação aí da presença no 7º Seminário Setembro Amarelo. 99108-1961. Já manda mensagem para garantir a sua vaga, tá bom? Um abração para ele também, Davizinho, que fez aniversário sábado, gente. Oh, meu Deus! Parabéns, Davizinho. Muita saúde, muita paz, meu bem. Deus abençoe muito, que você continue sendo esse menino maravilhoso, educado, gentil, esse menino do coração bom. Que Deus fortaleça muito você, que você consiga realizar todos os seus sonhos, viu? Você sabe que você mora aqui no meu coração. Um beijão pra você, te amo também. <risos> 16h55, tem mais ouvinte conectado por aqui? Tem, não tem? Um beijo grande pra ela, Maria, tá conectada com a gente. Um beijo, Maria, obrigada, viu? Deus abençoe. Olha só, a Jussi tá dizendo que vai pro seminário, que já confirmou a presença, que está ansiosa pro seminário. Muito bem. Abraço, viu, pra vocês. E quem não for, quem não puder ir, ah, não posso ir, compartilha também, divulga, né? Pra poder ajudar aí nessa causa que é tão bacana, essa causa que a gente tá defendendo,
que é para falar sobre a vida, sobre a importância do cuidado com a saúde mental também. Um abração para ela, Branca Fonseca do Santo Antônio, BSC. Um beijo, Branca, e Deus abençoe. Um abraço, viu?

0: Ei, Dá, vou ficar devendo sua música, não achei aqui não, mas vou tocar outra pra você do Arlindo Cruz, tá bom? Pode ser? O Que é o Amor? Tá bom? Um beijo, Dadá.
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0: Fechar então com a música de Davizinha, agradecendo muito ao bom Deus pelo dom da vida, pela saúde, pela esperança, a você ouvinte pelo carinho da sua audiência, a sua sintonia. Amanhã a gente se encontra às 14 horas aqui pela nossa Educadora FM 100,7, presente em seu coração. Lembrando mais uma vez, tá? Se você deseja participar do seminário, restam pouquíssimas vagas, então já aproveita e já faz a sua inscrição. E hoje, quem puder, vai para o Centro Social Urbano, que a gente tem um encontro marcado lá também. Pra gente fechar setembro bem, sabe? Pra gente poder cuidar bastante da gente, da nossa saúde mental, que é tão preciosa, tão importante. 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Até amanhã, se Deus quiser, às 14 horas, e a gente fecha então com a música dele, que merece, né? Merece muito. Davizinho, Arlindo Cruz, O Que é o Amor? Tô indo nessa, beijo, beijo, tchau, tchau.

0: hoje.
1: Mas amanhã tem mais.
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3: Clínica Santa Casa da Saúde informa a hora certa. 17 horas.

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4: Creio em ti, Senhor.
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10: 17 horas e 6 minutos.

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13: 17 horas e 10 minutos.
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17: Digo, a partir de agora é na 100,7, 17:14. Olha, um excelente fim de tarde, boa semana.
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17: A partir de agora, o melhor da música pela 100,7. 17:14. É, 28 de setembro de 2026, e a gente vai pintando por aqui, começando mais uma edição do Seu Entardecer. Para você que se liga na gente na cidade de Caetité, toda a região sudoeste da Bahia. Opa, salve, salve. É sempre aquele prazer enorme, né? Esse carinho super maravilhoso na sua companhia. E o nosso WhatsApp para você participar é o 99907-1007, tá? Fique à vontade. Bora fazer junto comigo aquela programação maravilhosa. 99907-1007. 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Ei, excelente fim de tarde, ótima semana. E a gente começa aí com o padre Marcelo Rossi.

certinha na 100,7. 17 e 19. Eita, música maravilhosa pra gente começar, né? E começando muito bem o nosso Entardecer no Sertão. Padre Marcelo Rossi.

0: querido ouvinte, contigo aqui na 100,7 é mais potente. Que o início, sorte é ter você, ligado pra gente na divisão de tarde, início de semana, segunda. Segurei que tem sua música bacana e a sua participação aí no WhatsApp 99907-1007. 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Nossa amiga André, toda a equipe acompanhando a gente aí, né? Um abraço, valeu demais a companhia.
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0: Já você fala comigo aí no WhatsApp. Olha, vem esse convite muito especial, né? Bora deixando esse convite especial pra você. Vem chegando o 7º Seminário Amarelo em Caetité 2026, Saúde Mental em Foco. Palestrante é ela, Elisete Andrade, psicologia, psicanalista. Será no auditório da UNEB, tá, gente? Dia 29 de setembro, na terça-feira, portanto, amanhã, às 19h. Confirme sua presença. Faça inscrição, né? Através aí do WhatsApp. Entrando em contato através do WhatsApp 77991081961. 77991081961. Ô, Liz Andrade. É isso aí. 17h27 agora. 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
0: Isso aí, meninos da Casa Ramalho com a gente participando em mais um entardecer. 17:38, bora curtir música e daqui a pouquinho eu trago, hein? Tô de volta aí com o nosso WhatsApp. 99907-1007.

0: cassete, são 17h44. Música bacana. Calcinha Preta, filmes e histórias. César Menotti, Fabiano Leão Domado. Muito obrigado pela sua companhia, a sua audiência. Chegou a hora do nosso WhatsApp 999-07-1007. Deixando aquele abração para você ligado na gente, né? Um abraço, Cecília. Salve, Jota, tô ligadinha aqui na programação, tá? Um abraço, Cecília, sempre bom a gente aqui com você aí, tá? Os nossos ouvintes, Porfíria.
1: Olá, olá, meu Jotinha querido, boa tarde. Oi. Como é que você passou daquele dia? Eu tô ótima, maravilhosa.
0: Bem, graças a Deus.
1: Ô, Jota, manda um alô pro pessoal lá do Barreiro de Maniaçu, Espontena, Chão Duro. Dos quatro cantos de Caetité, do mundo inteiro, quem estiver ouvindo, abraço. Ontem no encontro que a gente foi lá em Paramirim, pensa aí num pedacinho do céu, mas encontrei
0: muito
1: tanta
0: bom,
1: gente,
0: né?
1: Conterrana, até parente lá longe, mas é. Beijo pra todos.
0: Valeu, beijos, abraços, Porfíria curtindo a gente. 17h45, deixa um salve, um abração, nosso caro Igor do Maracujá, em Arrecife, Livramento de Nossa Senhora. Tudo bem, Igor? Ontem nós estivemos lá, né, Paulinho? E o nosso querido colega Paulinho, nós estivemos lá. É, na cavalgada do amigo Igor, Maracujá foi top demais, né? Só atração de peso, né? Nós tivemos Edmilson Batista, né? Nós tivemos outras atrações locais também, né? E o Sandro e Santiago, rapaz, é isso aí. Um abraço, viu, Igor? Parabéns aí pelo evento. Deus te abençoe sempre, com toda a família. Grande abraço mesmo. Turminha do Arrecife, aí no município de Livramento de Nossa Senhora. Um grande abraço. Ô, Lourdes!
2: Boa tarde, Jota. É Lúdia Vaquinho, senhor Jota.
0: Aquele abraço.
2: Toco uma música pra minha escolha da produção.
0: Toco.
2: Ofereço pra todos meus filhos, todos meus netos, a minha nora Sandra, para todos que estiver ouvindo a educadora, principalmente a você, com esse maravilhoso programa. E tô aqui na escuta, Jota. Boa tarde, Jota. Um abraço, Jota.
0: Gratidão, um abração pra você, Lourdes. Felicidades, sempre bom, né? Contar com a sua audiência. Com o carinho da cintoria e ótima semana.
3: Oi, Jota, boa tarde. Jota, gostaria de mostrar um amor para mim com essa jareia. E gostaria de pedir a você que eu adasse a música para mim com o Sérgio Santiago, Pirica. Eu gostaria de oferecer para toda a minha família, gostaria de oferecer para todas as minhas amigas, meus amigos que passaram de areia, para todas as minhas amigas, meus amigos lá de Caetité, e para todos os meus amigos lá de Maniaçu, principalmente para você, Jota, que é um ótimo locutor, que é uma ótima tarde, rádio educadora, prazer nos meus corações, tudo de bom, que Deus abençoe.
0: Amém, um abraço muito especial, valeu, viu, Zete? A companhia, a audiência de sempre. Olha você que tá mandando áudio aqui pro nosso programa, manda o áudio mais curtinho, né? A gente tá mandando aqui de 1 minuto e meio, aí... É, o nosso programa é curto, tá bom, gente? Manda aí, ó, áudio no máximo 30 segundos, tá bom? Grande abraço, tem mais zap por aqui, bora lá.
4: Fala, Jota, boa tarde, Jota Rodrigo.
0: Tudo bem?
4: Tudo bem com você, meu amigo?
0: Isso aí.
4: Gildemar Vaqueira, passagem de areia.
0: Grande abraço, Gildemar.
4: Tá chegando, hein, Jota, tá chegando na grande cavalgada dos três irmãos. Quero convidar todos os meus amigos e a todos os povão da região.
0: Isso aí, pra participar, né? Um abraço, Gildemar, valeu demais a sua companhia, a sua audiência.
5: Oi, Jota, boa tarde, tudo bem?
0: Tudo bem, beleza.
5: Aqui quem fala é Enedina, da Fazenda Mata.
0: Ô, dona Enedina, aquele salve.
5: Uma música com Rick Reino, não perca a sua fé. Gostaria de oferecer pra minha filha Kátia.
0: Ô, Kátia, tudo
5: meus
0: bem?
5: Meus filhos, Doc, Derei, Paulo, pra minhas netas. Tainá, Alana, Maria Luísa, Eric, para meus dois genros, Marco e Ed, para minhas irmãs, meu sobrinho, minhas sobrinhas, minhas amigas aqui da mata, de Ilha, Lagoa de Sérgio Pereira, Taboca, Paraguai.
0: Muito bem.
5: Para todos vocês aí da Rádio Jota, principalmente para você.
0: Obrigado.
5: Deus dê você.

0: sua família. Uma boa noite.
1: Isso aí.
0: Fique com Deus, Jota. Deus é uma bênção sobre todos nós, hoje e sempre.
1: Amém, amém. Deus abençoe grandemente, tá, Inedinda? Esse carinho enorme da companhia, da audiência aí, tá bom? Forte abraço, ótima semana. Ô Jota, ligado na programação, seu amigo Neguinho, um abraço, Neguinho, felicidade, tá? Pra você, pra toda a família aí, meu caro.
2: Boa tarde, Jota, meu amigo, já nasci, meu amor, tô aí, no pé do rádio, aqui, no seu nome, amigo.
3: Agora é o nosso WhatsApp.
2: Boa tarde, Jota, meu amigo, já nasci, meu amor, tô aí.
1: Valeu, Aninho.
2: Valeu, Jota.
1: Valeu.
2: Boa tarde, Jota, gostaria de ouvir uma música oferecer pra todos da comunidade de Lagoa de Pereira, Cabeça da Vagem, estive fazendo uma visita lá ontem. Diretamente de Aroeira, Zé Alves, educadora. A Rádio da Missão.
1: É isso aí, um abraço, nosso caro Zé Alves. Felicidades, 17h49. Bora curtir música. Bora curtir, é o Gustavo Lima.

0: 17h56, João Paulo e Daniel no mesmo lugar. Gustavo Lima, você não sabe amar. Muito obrigado, hein? Essa companhia maravilhosa. Excelente comecinho de noite, é o seu entardecer.
1: Rodrigues.
0: 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Mais participação aqui no WhatsApp.
2: Fala, Jotinha, hein, Jota?
0: Opa, e aí, beleza?
2: Aqui é o velho Lico.
0: Fala, Lico.
2: Aqui tá.
0: Tudo bem.
2: Ô, Jota, tô na escuta, cheguei agora, já liguei o rádio. Manda um alusão pra nós aí, Jota.
0: Bom demais, Lico.
2: E roda aquela música de Gini Gini aí. A picanha tá no espelho, beleza? Valeu, Jotinha.
0: Valeu.
2: É nóis, meu patrão, um abraço.
0: Um abraço, ótima semana. Lucinha, cadê ela?
3: Jota.
0: Jota. Tudo bem?
3: Passei
0: bem. Muito bem. Feliz, não é?
3: Ô, amigo, você... Olhou pra mim, viu, Jota?
0: Tá bom.
3: Vamos aí pra Santo Antônio, né? Fazerzinha. Pra Santo Antônio. Uma série. Pra Santo Antônio. Um suquinho de cidade. Pra Marcos Luxi. Pra Santo Antônio. Pra Santa Paz. Pra as pessoas. Pra Oz. Pra Tuné. Pra Oz. Pra Naná. Né? Né?
0: Isso aí, um abraço pra toda a turminha aí da PAI, alô, doutor Nelson, pra Rose Naná, a dona Rosa, todo mundo que acompanha, que curte a gente, né? Um abraço, valeu a companhia. É um alôzão aqui pra Lúcia, ligadinha na gente, tudo bem, Lúcia? Um abraço, minha querida. Valeu demais, tá? A sua companhia, a sua audiência de sempre. Um forte abraço. Helena da Fazenda, o Museiro, né? Um abraço, Helena. Uma excelente, abençoada noite, excelente semana também, né? Muita paz e sucesso sempre, sempre. Um forte abraço. Meu amigo Dema Teixeira, né? Cadê ele? Fala aí.
4: Fala, Jota Rodrigues. Dema Teixeira do TikTok, alegria do
0: povo. Chegando junto, né?
4: Passa a moda aí com os Playboy e ofereço pra todos os seguidores de Dema Teixeira, pra todos que gostaram da música, pra todos do Forró do Mac, pra todos da Icaldeira, que a gente estava lá ontem, o povo acolheu a gente muito bem. Ô, Jota, mas Dema Teixeira foi bem recebido lá. Vou mandar uma foto pra você, pra você ver aí o povo, vamos, como é que quis Dema lá.
0: Aí,
4: viu? Meu. Passa aí. Os Playboy, alô meu povo, Dema Teixeira do TikTok, vai aquele abraço, humildemente, o abraço de Dema Teixeira.
0: Isso aí, Dema, um abraço, hein? Felicidade pra você e pra toda a família. Deixar aqui um alusão, olha, pessoal da Fazenda Pedra Grande, Isaura, tudo bem? Um forte abraço, felicidades aí, boa semana.
5: Boa tarde, Bruno Gabriel, gostaria
0: Jota,
5: de ouvir
0: a
5: com Rick Reina. Se você não voltar, um abraço pra você, viu? Uma boa noite.
0: Valeu, neguinha, um abraço, muito obrigado, a companhia. 17h59, um minutinho pras 18. Cadê Playboys do Forró? Ô, Jô, é Dilson, né? Dilson, um abraço aí pra toda a turminha. Então a gente traz aí, ó,

0: 7,7, 18 horas, mais um minuto. Os playboys do forró. Olha, sétimo seminário, setembro amarelo. Caetité 2026, saúde mental em foco. Palestrante Elisete Andrade, psicóloga psicanalista, será no auditório da UNEB, tá? Amanhã, terça-feira, dia 29, às 19 horas. Confirme sua inscrição através do WhatsApp 779-9108-1961. 18 horas e 2 minutos, finalizando aqui a programação do Entardecer. 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Grande abraço, Deus abençoe, uma excelente noite. Né? Deixa um salve aqui pra Terezinha. Terezinha lá do Santo Antônio, não deu tempo de eu ter tocar aqui o seu áudio, tá? Gente, até amanhã às 17. Meu caro Márcio André, dos transmissores.
1: Márcio André.
0: A direção de Daniel e a gerência de Luiz Alberto. Um abração, abençoada noite e até amanhã.

O anjo do Senhor anunciou a Maria e ela concebeu do Espírito Santo. Ave Maria, cheia de graça, o Senhor é convosco. Bendita sois vós entre as mulheres e bendito é o fruto do vosso ventre, Jesus. Santa Maria, Mãe de Deus, rogai por nós, pecadores, agora e na hora de nossa morte. Amém. Eis aqui a serva do Senhor, faça-se em mim segundo a vossa palavra. Ave Maria, cheia de graça, o Senhor é convosco. Bendita sois vós entre as mulheres, e bendito é o fruto do vosso ventre, Jesus. Santa Maria, Mãe de Deus, rogai por nós, pecadores, agora e na hora de nossa morte. Amém. E o Verbo se fez carne e habitou entre nós. Ave Maria, cheia de graça, o Senhor é convosco. Bendita sois vós entre as mulheres e bendito é o fruto do vosso ventre, Jesus. Santa Maria, Mãe de Deus, rogai por nós, pecadores, agora e na hora de nossa morte. Amém. Rogai por nós, Santa Mãe de Deus, para que sejamos dignos das promessas de Cristo. Oremos. Derramai, ó Deus, a vossa graça em nossos corações, para que, conhecendo pela mensagem do anjo a encarnação do vosso Filho, cheguemos, por sua paixão e cruz, à glória da ressurreição. Por nosso Senhor Jesus Cristo,

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0: Creio em Deus Pai Todo-Poderoso, Criador do céu e da terra, e em Jesus Cristo, seu único Filho, nosso Senhor, que foi concebido pelo poder do Espírito Santo, nasceu da Virgem Maria, padeceu sob Pôncio Pilatos, foi crucificado, morto e sepultado, desceu à mansão dos mortos, ressuscitou ao terceiro dia, subiu aos céus, está sentado à direita de Deus Pai Todo-Poderoso, donde há de vir a julgar os vivos e os mortos. Creio no Espírito Santo, na Santa Igreja Católica, na comunhão dos santos, na remissão dos pecados, na ressurreição da carne, na vida eterna. Amém. Pai nosso que estais no céu, santificado seja o vosso nome. Venha a nós o vosso reino, seja feita a vossa vontade, assim na terra como no céu.
1: O pão nosso de cada dia nos dai hoje. Perdoai-nos as nossas ofensas, assim como nós perdoamos a quem nos tem ofendido. E não nos deixeis cair em tentação, mas livrai-nos do mal. Amém.
0: Ave Maria, cheia de graça, o Senhor é convosco. Bendita sois vós entre as mulheres, e bendito é o fruto do vosso ventre, Jesus.
1: Santa Maria, Mãe de Deus, rogai por nós, pecadores, agora e na hora de nossa morte. Amém.
0: Ave Maria, cheia de graça, o Senhor é convosco. Bendita sois vós entre as mulheres, e bendito é o fruto do vosso ventre, Jesus.
1: Santa Maria, Mãe de Deus, rogai por nós, pecadores, agora e na hora de nossa morte. Amém.
0: Ave Maria, cheia de graça, o Senhor é convosco. Bendita sois vós entre as mulheres, e bendito é o fruto do vosso ventre, Jesus.
1: Santa Maria, Mãe de Deus, rogai por nós, pecadores,

0: Pai nosso que estais no céu, santificado seja o vosso nome. Venha a nós o vosso reino, seja feita a vossa vontade, assim na terra como no céu.
1: O pão nosso

0: Amém.
1: Ave Maria, cheia de graça, o Senhor é convosco. Bendita sois vós entre as mulheres e bendito é o fruto do vosso ventre, Jesus.
0: Santa Maria, Mãe de Deus, rogai por nós, pecadores, agora e na hora de nossa morte. Amém.
1: Ave Maria, cheia de graça, o Senhor é convosco. Bendita sois vós entre as mulheres e bendito é o fruto do vosso ventre, Jesus.
0: Santa Maria, Mãe de Deus, rogai por nós, pecadores, agora e na hora de nossa morte. Amém.
1: Ave Maria, cheia de graça, o Senhor é convosco. Bendita sois vós entre as mulheres e bendito é o fruto do vosso ventre, Jesus.
0: Santa Maria, Mãe de Deus, rogai por nós, pecadores, agora e na hora de nossa morte. Amém.
1: Ave Maria, cheia de graça, o Senhor é convosco. Bendita sois vós entre as mulheres e bendito é o fruto do vosso ventre, Jesus.
0: Santa Maria, Mãe de Deus, rogai por nós, pecadores, agora e na hora de nossa morte. Amém.
1: Ave Maria, cheia de graça, o Senhor é convosco. Bendita sois vós entre as mulheres e bendito é o fruto do vosso ventre, Jesus.
0: Santa Maria, Mãe de Deus, rogai por nós, pecadores, agora e na hora de nossa morte. Amém.
1: Ave Maria, cheia de graça, o Senhor é convosco. Bendita sois vós entre as mulheres e bendito é o fruto do vosso ventre, Jesus.
0: Santa Maria, Mãe de Deus, rogai por nós, pecadores, agora e na hora de nossa morte. Amém.
1: Ave Maria, cheia de graça, o Senhor é convosco. Bendita sois vós entre as mulheres e bendito é o fruto do vosso ventre, Jesus.
0: Santa Maria, Mãe de Deus, rogai por nós, pecadores, agora e na hora de nossa morte. Amém.
1: Ave Maria, cheia de graça, o Senhor é convosco. Bendita sois vós entre as mulheres e bendito é o fruto do vosso ventre, Jesus.
0: Santa Maria, Mãe de Deus, rogai por nós, pecadores, agora e na hora de nossa morte. Amém.
1: Ave Maria, cheia de graça, o Senhor é convosco. Bendita sois vós entre as mulheres e bendito é o fruto do vosso ventre, Jesus.
0: Santa Maria, Mãe de Deus, rogai por nós, pecadores, agora e na hora de nossa morte. Amém.
1: Ave Maria, cheia de graça, o Senhor é convosco. Bendita sois vós entre as mulheres e bendito é o fruto do vosso ventre, Jesus.
0: Santa Maria, Mãe de Deus, rogai por nós, pecadores, agora e na hora de nossa morte. Amém.
1: Glória ao Pai, ao Filho e ao Espírito Santo.
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0: Pai nosso que estais no céu, santificado seja o vosso nome. Venha a nós o vosso reino, seja feita a vossa vontade, assim na terra como no céu.
1: O pão nosso de cada dia nos dai hoje, perdoai-nos as nossas ofensas, assim como nós perdoamos a quem nos tem ofendido. E não nos deixeis cair em tentação, mas livrai-nos do mal. Amém.
0: Ave Maria, cheia de graça, o Senhor é convosco. Bendita sois vós entre as mulheres, e bendito é o fruto do vosso ventre, Jesus.
1: Santa Maria, Mãe de Deus, rogai por nós, pecadores, agora e na hora de nossa morte. Amém.
0: Ave Maria, cheia de graça, o Senhor é convosco. Bendita sois vós entre as mulheres, e bendito é o fruto do vosso ventre, Jesus.
1: Santa Maria, Mãe de Deus, rogai por nós, pecadores, agora e na hora de nossa morte. Amém.
0: Ave Maria, cheia de graça, o Senhor é convosco. Bendita sois vós entre as mulheres, e bendito é o fruto do vosso ventre, Jesus.
1: Santa Maria, Mãe de Deus, rogai por nós, pecadores, agora e na hora de nossa morte. Amém.
0: Ave Maria, cheia de graça, o Senhor é convosco. Bendita sois vós entre as mulheres, e bendito é o fruto do vosso ventre, Jesus.
1: Santa Maria, Mãe de Deus, rogai por nós, pecadores, agora e na hora de nossa morte. Amém.
0: Ave Maria, cheia de graça, o Senhor é convosco. Bendita sois vós entre as mulheres, e bendito é o fruto do vosso ventre, Jesus.
1: Santa Maria, Mãe de Deus, rogai por nós, pecadores, agora e na hora de nossa morte. Amém.
0: Ave Maria, cheia de graça, o Senhor é convosco. Bendita sois vós entre as mulheres, e bendito é o fruto do vosso ventre, Jesus.
1: Santa Maria, Mãe de Deus, rogai por nós, pecadores, agora e na hora de nossa morte. Amém.
0: Ave Maria, cheia de graça, o Senhor é convosco. Bendita sois vós entre as mulheres, e bendito é o fruto do vosso ventre, Jesus.
1: Santa Maria, Mãe de Deus, rogai por nós, pecadores, agora e na hora de nossa morte. Amém.
0: Ave Maria, cheia de graça, o Senhor é convosco. Bendita sois vós entre as mulheres, e bendito é o fruto do vosso ventre, Jesus.
1: Santa Maria, Mãe de Deus, rogai por nós, pecadores, agora e na hora de nossa morte. Amém.
0: Ave Maria, cheia de graça, o Senhor é convosco. Bendita sois vós entre as mulheres, e bendito é o fruto do vosso ventre, Jesus.
1: Santa Maria, Mãe de Deus, rogai por nós, pecadores, agora e na hora de nossa morte. Amém.
0: Ave Maria, cheia de graça, o Senhor é convosco. Bendita sois vós entre as mulheres, e bendito é o fruto do vosso ventre, Jesus.
1: Santa Maria, Mãe de Deus, rogai por nós, pecadores, agora e na hora de nossa morte. Amém.
0: Glória ao Pai, ao Filho e ao Espírito Santo.
1: Como é.

0: Pai nosso que estais no céu, santificado seja o vosso nome. Venha a nós o vosso reino. Seja feita a vossa vontade, assim na terra como no céu.
1: O pão nosso de cada dia nos dai hoje. Perdoai-nos as nossas ofensas, assim como nós perdoamos a quem nos tem ofendido. E não nos deixeis cair em tentação, mas livrai-nos do mal. Amém.
0: Ave Maria, cheia de graça, o Senhor é convosco. Bendita sois vós entre as mulheres, e bendito é o fruto do vosso ventre, Jesus.
1: Santa Maria, Mãe de Deus, rogai por nós, pecadores, agora e na hora de nossa morte. Amém.
0: Ave Maria, cheia de graça, o Senhor é convosco. Bendita sois vós entre as mulheres, e bendito é o fruto do vosso ventre, Jesus.
1: Santa Maria, Mãe de Deus, rogai por nós, pecadores, agora e na hora de nossa morte. Amém.
0: Ave Maria, cheia de graça, o Senhor é convosco. Bendita sois vós entre as mulheres, e bendito é o fruto do vosso ventre, Jesus.
1: Santa Maria, Mãe de Deus, rogai por nós, pecadores, agora e na hora de nossa morte. Amém.
0: Ave Maria, cheia de graça, o Senhor é convosco. Bendita sois vós entre as mulheres, e bendito é o fruto do vosso ventre, Jesus.
1: Santa Maria, Mãe de Deus, rogai por nós, pecadores, agora e na hora de nossa morte. Amém.
0: Ave Maria, cheia de graça, o Senhor é convosco. Bendita sois vós entre as mulheres, e bendito é o fruto do vosso ventre, Jesus.
1: Santa Maria, Mãe de Deus, rogai por nós, pecadores, agora e na hora de nossa morte. Amém.
0: Ave Maria, cheia de graça, o Senhor é convosco. Bendita sois vós entre as mulheres, e bendito é o fruto do vosso ventre, Jesus.
1: Santa Maria, Mãe de Deus, rogai por nós, pecadores, agora e na hora de nossa morte. Amém.
0: Ave Maria, cheia de graça, o Senhor é convosco. Bendita sois vós entre as mulheres, e bendito é o fruto do vosso ventre, Jesus.
1: Santa Maria, Mãe de Deus, rogai por nós, pecadores, agora e na hora de nossa morte. Amém.
0: Ave Maria, cheia de graça, o Senhor é convosco. Bendita sois vós entre as mulheres, e bendito é o fruto do vosso ventre, Jesus.
1: Santa Maria, Mãe de Deus, rogai por nós, pecadores, agora e na hora de nossa morte. Amém.
0: Ave Maria, cheia de graça, o Senhor é convosco. Bendita sois vós entre as mulheres, e bendito é o fruto do vosso ventre, Jesus.
1: Santa Maria, Mãe de Deus, rogai por nós, pecadores, agora e na hora de nossa morte. Amém.
0: Ave Maria, cheia de graça, o Senhor é convosco. Bendita sois vós entre as mulheres, e bendito é o fruto do vosso ventre, Jesus.
1: Santa Maria, Mãe de Deus, rogai por nós, pecadores, agora e na hora de nossa morte. Amém.
0: Glória ao Pai, ao Filho e ao Espírito Santo.
1: Como é

Pai nosso que estais no céu, santificado seja o vosso nome. Venha a nós o vosso reino, seja feita a vossa vontade, assim na terra como no céu.

0: Amém.
1: Ave Maria, cheia de graça, o Senhor é convosco. Bendita sois vós entre as mulheres, e bendito é o fruto do vosso ventre, Jesus.
0: Santa Maria, Mãe de Deus, rogai por nós, pecadores, agora e na hora de nossa morte. Amém.
1: Ave Maria, cheia de graça, o Senhor é convosco. Bendita sois vós entre as mulheres, e bendito é o fruto do vosso ventre, Jesus.
0: Santa Maria, Mãe de Deus, rogai por nós, pecadores, agora e na hora de nossa morte. Amém.
1: Ave Maria, cheia de graça, o Senhor é convosco. Bendita sois vós entre as mulheres, e bendito é o fruto do vosso ventre, Jesus.
0: Santa Maria, Mãe de Deus, rogai por nós, pecadores, agora e na hora de nossa morte. Amém.
1: Ave Maria, cheia de graça, o Senhor é convosco. Bendita sois vós entre as mulheres, e bendito é o fruto do vosso ventre, Jesus.
0: Santa Maria, Mãe de Deus, rogai por nós, pecadores, agora e na hora de nossa morte. Amém.
1: Ave Maria, cheia de graça, o Senhor é convosco. Bendita sois vós entre as mulheres, e bendito é o fruto do vosso ventre, Jesus.
0: Santa Maria, Mãe de Deus, rogai por nós, pecadores, agora e na hora de nossa morte. Amém.
1: Ave Maria, cheia de graça, o Senhor é convosco. Bendita sois vós entre as mulheres, e bendito é o fruto do vosso ventre, Jesus.
0: Santa Maria, Mãe de Deus, rogai por nós, pecadores, agora e na hora de nossa morte. Amém.
1: Ave Maria, cheia de graça, o Senhor é convosco. Bendita sois vós entre as mulheres, e bendito é o fruto do vosso ventre, Jesus.
0: Santa Maria, Mãe de Deus, rogai por nós, pecadores, agora e na hora de nossa morte. Amém.
1: Ave Maria, cheia de graça, o Senhor é convosco. Bendita sois vós entre as mulheres, e bendito é o fruto do vosso ventre, Jesus.
0: Santa Maria, Mãe de Deus, rogai por nós, pecadores, agora e na hora de nossa morte. Amém.
1: Ave Maria, cheia de graça, o Senhor é convosco. Bendita sois vós entre as mulheres, e bendito é o fruto do vosso ventre, Jesus.
0: Santa Maria, Mãe de Deus, rogai por nós, pecadores, agora e na hora de nossa morte. Amém.
1: Ave Maria, cheia de graça, o Senhor é convosco. Bendita sois vós entre as mulheres, e bendito é o fruto do vosso ventre, Jesus.
0: Santa Maria, Mãe de Deus, rogai por nós, pecadores, agora e na hora de nossa morte. Amém.
1: Glória ao Pai, ao Filho e ao Espírito Santo,
0: como era

0: Pai nosso que estais no céu, santificado seja o vosso nome. Venha a nós o vosso reino, seja feita a vossa vontade, assim na terra como no céu.
1: O pão nosso de cada dia nos dai hoje, perdoai-nos as nossas ofensas, assim como nós perdoamos a quem nos tem ofendido. E não nos deixeis cair em tentação, mas livrai-nos do mal. Amém.
0: Ave Maria, cheia de graça, o Senhor é convosco. Bendita sois vós entre as mulheres, e bendito é o fruto do vosso ventre, Jesus.
1: Santa Maria, Mãe de Deus, rogai por nós, pecadores, agora e na hora de nossa morte. Amém.
0: Ave Maria, cheia de graça, o Senhor é convosco. Bendita sois vós entre as mulheres, e bendito é o fruto do vosso ventre, Jesus.
1: Santa Maria, Mãe de Deus, rogai por nós, pecadores, agora e na hora de nossa morte. Amém.
0: Ave Maria, cheia de graça, o Senhor é convosco. Bendita sois vós entre as mulheres, e bendito é o fruto do vosso ventre, Jesus.
1: Santa Maria, Mãe de Deus, rogai por nós, pecadores, agora e na hora de nossa morte. Amém.
0: Ave Maria, cheia de graça, o Senhor é convosco. Bendita sois vós entre as mulheres, e bendito é o fruto do vosso ventre, Jesus.
1: Santa Maria, Mãe de Deus, rogai por nós, pecadores, agora e na hora de nossa morte. Amém.
0: Ave Maria, cheia de graça, o Senhor é convosco. Bendita sois vós entre as mulheres, e bendito é o fruto do vosso ventre, Jesus.
1: Santa Maria, Mãe de Deus, rogai por nós, pecadores, agora e na hora de nossa morte. Amém.
0: Ave Maria, cheia de graça, o Senhor é convosco. Bendita sois vós entre as mulheres, e bendito é o fruto do vosso ventre, Jesus.
1: Santa Maria, Mãe de Deus, rogai por nós, pecadores, agora e na hora de nossa morte. Amém.
0: Ave Maria, cheia de graça, o Senhor é convosco. Bendita sois vós entre as mulheres, e bendito é o fruto do vosso ventre, Jesus.
1: Santa Maria, Mãe de Deus, rogai por nós, pecadores, agora e na hora de nossa morte. Amém.
0: Ave Maria, cheia de graça, o Senhor é convosco. Bendita sois vós entre as mulheres, e bendito é o fruto do vosso ventre, Jesus.
1: Santa Maria, Mãe de Deus, rogai por nós, pecadores, agora e na hora de nossa morte. Amém.
0: Ave Maria, cheia de graça, o Senhor é convosco. Bendita sois vós entre as mulheres, e bendito é o fruto do vosso ventre, Jesus.
1: Santa Maria, Mãe de Deus, rogai por nós, pecadores, agora e na hora de nossa morte. Amém.
0: Ave Maria, cheia de graça, o Senhor é convosco. Bendita sois vós entre as mulheres, e bendito é o fruto do vosso ventre, Jesus.
1: Santa Maria, Mãe de Deus,

Boa noite, meus amigos ouvintes da Rádio Educadora Senhora Santana de Caetité. Está no ar mais uma edição do nosso programa Fé e Vida, na apresentação do Padre Joãozinho Baiano. Neste mês da Bíblia, estamos refletindo um pouquinho sobre a palavra de Deus, palavra que ilumina a nossa vida. Se a palavra dos homens tem um poder, o que dizer então da palavra de Deus? Diz a Sagrada Escritura que no início era o silêncio e era também o caos. A palavra veio para pôr ordem no universo. A palavra cheia de vida, cheia de poder, o sopro de Deus fez acontecer a vida. Faça-se a luz e a luz se fez. Livro do Gênesis, capítulo 1, versículo 3. A palavra divina veio iluminar. Ela criou o céu e a terra e criou o ser humano à sua imagem e semelhança. Homem e mulher os criou. Gênesis capítulo 1, versículos 26 ao 27. Vieram depois os descaminhos da vida, e os seres humanos tornaram-se pobres errantes sobre a face da terra. Até que um dia Deus lhes enviou sua palavra, seu Filho, o Cristo Jesus. No princípio era a palavra, e a palavra era Deus, e tudo foi feito por meio dela. E a palavra se fez carne e veio morar entre nós. Jesus veio com a missão de falar, profetizar em nome do Pai, que o enviou para reconduzir a humanidade ao caminho da salvação, ao caminho de Deus. Suas palavras instruíram os corações, curaram os doentes, ressuscitaram os mortos, perdoaram pecados, expulsavam os demônios e arrastava multidões para perto de si, para ouvi-lo. Vamos ouvir a música Quero Ver Se Você Não Se Mexe. E logo na sequência vamos trazer o Santo Evangelho do Dia.

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1: E o Evangelho de hoje é segundo São Lucas, capítulo 9, versículos 46 ao 50. Naquele tempo, houve entre os discípulos uma discussão para saber qual deles seria o maior. Jesus sabia o que estavam pensando. Pegou então uma criança, colocou-a junto de si e disse-lhes: quem receber esta criança em meu nome, estará recebendo a mim, e quem me recebe, estará recebendo aquele que me enviou. Pois aquele que entre todos vós for o menor, esse é o maior. João disse a Jesus: mestre, vimos um homem que expulsa demônios em teu nome, mas nós o proibimos, porque ele não anda conosco. Jesus disse-lhe: não o proibais, pois quem não está contra nós, está a nosso favor. Palavra da salvação. Glória a vós, Senhor.
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1: Meu irmão, minha irmã, o Evangelho que nós ouvimos segundo São Lucas, capítulo 9, versículos 46 ao 50, Jesus questiona os discípulos porque estão discutindo entre si para saber quem é o maior. No reino de Deus, no projeto de Deus, o maior é aquele que mais serve, é aquele que se faz pequeno, que se faz como criança. É assim que Jesus anuncia o reino, indicando que sua realização depende de um coração aberto que se volta sempre para Deus, buscando a sua palavra na humildade e na simplicidade. Aquele que quer ser maior não tem lugar no reino, porque ele pertence aos que são simples como as crianças. E queremos neste dia pedir a luz do Espírito Santo para que a gente possa servir a Deus, servindo os nossos irmãos mais necessitados, servindo a igreja, servindo o mais pobre, cuidando da vida. Que assim seja. Amém. Vamos escutar uma música com o Padre Joãozinho Baiano. Estenda a tua mão e abre o coração. Messe do Senhor.

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1: Quem nos ajuda com a lição de vida de hoje é Dom Itamar Vian, Bispo Emérito de Feira de Santana, no livro Sabedoria da Vida, Histórias que Ensinam, o título Solidariedade. Dois homens viajavam em um trenó quando foram alcançados por uma nevasca. Trataram de impulsionar o trem com o máximo de forças, esperando alcançar a aldeia no vale. Eis que subitamente viram um homem sem agasalhos estendido na neve. Um dos homens, compadecido diante de um quadro tão desolador, sugeriu ao companheiro que o ajudasse a salvar aquele homem que estava ali abandonado. O outro recusou-se, advertindo-o com veemência: "Nem pense nisso, vamos tratar de salvar nossa pele." E juntando as palavras à ação, prosseguiu célere a viagem sozinho. O outro, que permaneceu ao lado do homem caído, usando de misericórdia, após várias tentativas, colocou o moribundo enregelado sobre seus ombros e desceu vagarosamente a colina, atingindo o povoado lá embaixo. O aquecimento recíproco dos corpos e o gigantesco esforço que despendera contribuíram para ativar-lhe a circulação, e por meio desse heróico gesto assegurou a preservação de sua vida e a do estranho que estava caído. Dias após, serenada a nevasca, cães alpinos localizaram o cadáver do outro homem que agira egoisticamente. Três perguntinhas para a gente refletir. Primeiro, o que você escolhe? Salve-se quem puder ou salve a quem puder? Segundo, pode haver amor sem sacrifício? Terceiro, Jesus deu a vida para que todos tenham vida. Deixo aí estas perguntinhas para a gente refletir durante a semana e pensar na importância da caridade, do amor ao próximo. E nós queremos agradecer a Deus, finalizando o nosso programa Fé e Vida. Eu volto na próxima segunda-feira, se Deus nos permitir. Uma boa semana para você, que Deus te abençoe e até lá. Tchau, tchau.

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22: 19 horas e 15 minutos.
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1: 19:18 na 100,7. Muito boa noite, Catité, região sudoeste da Bahia. Tá chegando mais um Night Music, só com música bacana.

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1: Começou mais uma edição bacana do seu Night Music. Nesta noite bacana aí de segunda-feira, 28 de setembro de 2026. Aqui na Lua Especial, aqui na Praça Vida Especial. Você curtindo a gente aqui em Cativé, toda a região. Um salve, valeu! Educadora. Louvando, agradecendo o nosso Papai Celestial, nosso Senhor Jesus, por mais esse dia de vida. A você um grande abraço, Deus te abençoe onde quer que esteja curtindo o nosso som. E o nosso WhatsApp para participar é 99907-1007. Pode participar, fica à vontade, pedir a sua música, tá valendo a partir de agora. 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E a gente começa, ó, com Padre Zezinho, um barco esquecido na praia.

19 e 32. Bruno e Marrone, Wesley Safadão. Último beijo. Ana Paixão de Vaqueiro, eu e você do WhatsApp. Juan Santana, Balo Emocional. E o Padre Zezinho, um barco esquecido na praia. Muito boa noite, você que está me dando prazer desta companhia maravilhosa em Catité, toda a região, Suroeste, outros municípios com a gente. Um grande abraço. Por aqui, né? Nesta noite de segunda-feira, contando com a sua audiência, com a sua participação em WhatsApp. 99907-1007. 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Saúde Mental em Foco, palestrante Elisete Andrade, psicóloga e psicanalista. Será no auditório da Uneb, Catité, 29 de setembro, portanto amanhã às 19 horas. Confirme sua inscrição através do WhatsApp 779-9108-1961. 779-9108-1961. É o Setembro Amarelo, né? Sétimo seminário, né, gente? 19h33, meu caro Luiz, tá ligado na programação do Night, né? Um abraço pra você, Luiz, a esposa Sônia, pra todos os familiares. Muito obrigado, esse carinho super especial da audiência da companhia. Manda sua mensagem pra mim, tá? Tô por aqui, tô contigo.

0: 19:51 na 100,7. Douglas e Vinícius, Zenete e Cristiano, Estelionato Afetivo, Amado Batista, Meu Sol, Minha Lua, Rick Render, Só Quero Te Dizer, Bon Jovi, Always, a banda Loirinha, Pra Sempre Te Amar. Ótima noite de segunda, curtindo aí o nosso Night Music. 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Os nossos agricultores, um grande abraço. 19:52, WhatsApp 99907-1007. Você vai participando com a gente, tá? Vai participando, 99907-1007. Tem abraços aqui, já que a gente tá falando de WhatsApp, né? Agora já deixando aqui da alusão para você, nossa amiga Branca Fonseca, lá de Santo Antônio de Biaçucê, sempre participa aqui no WhatsApp, né? Um abraço, viu, Branca? Felicidades, uma excelente noite para você e para toda a família. Ô, Jotinha, boa noite. Boa noite, Sandra, tá ligadinha na gente? Toca para me curtir aqui, Jota. Zezé de Camargo e Luciano, tá? A escolha da produção. Tá bom, Sandra. Valeu, Sandrinha. Zélia, tá curtindo a gente no Ouvido Teixeira? Deixa um salve pros ouvintes da nossa programação. Tá dizendo que a Amanda tá gostando. Deve ser muito mais, né? Valeu. Lá no bairro Buenos Aires, a gente deixa um salve pra nosso ouvinte de sempre, Keila. Tudo bem, Keila? Boa noite pra você. Uma ótima semana. Aquela semana abençoada aí, tá bom? Núcleo 1, Urandi, Bahia. Um abraço pra Lúcia Alves. Eita, minha querida. Valeu sempre, tá? Esse carinho enorme da sintonia da companhia. Daí do Ovidio Teixeira, tá sempre curtindo a gente também, né? Um forte abraço. Alô, Ilza, lá de Angico, Formosa 2, deixando um salve. Os parabéns pro papai Alcebiades, que tá fazendo nível hoje. Seu Alcebiades, né? Alcebiades, parabéns. Tudo de bom, ó. Parabéns aí, ó.
1: Parabéns, parabéns.
2: Boa noite, Jota.
0: Boa noite.
2: Gilson Antônio.
0: Salve.
2: Passa pra mim a música de Amado Batista, o Príncipe, pra mim.
0: O Príncipe.
2: Passa que eu tô escutando, Amado Batista, o Príncipe.
0: Passa agora, hein?
2: É Gil de Rio do Antônio.
0: Isso aí, Gil.
2: Manda um alô pra Judite no Moreira, Totonho, pessoal de Açucê, pessoal do Moreira.
0: Certinho.
2: O pessoal de Biaçucê, Rio do Antônio.
0: Isso aí.
2: Falou, Jota, é nóis.
0: Valeu, Gil, um abraço pra você, pra toda a moçada aí de Rio do Antônio, curtindo a programação, né? Jotinha, boa noite, estou por cá ouvindo a programação. Que amo de montão, né? Olha que bom, valeu demais. Eliette Fraga de Limoeiro, Sandro e Santiago, Corolla Preto, né? Tá oferecendo pra toda a família, para os ouvintes na escuta. Isso aí, Eliette, um abraço. Valeu demais, tá? O carinho da audiência e da companhia aí. Já tem a sua música. Fala, Jota, boa noite. Tô aqui, ó, curtindo você, Noelma de Pedro Morro. Gostaria que você mandasse os parabéns pra minha prima Claudinha, em Lagoa de Félix Pereira, que tá fazendo nível hoje. Desejo a ela muitos anos de vida, paz e saúde. E a música de Toque 10 aí pra ela. Tá certo, Noelma? Já a gente manda. Ó, os parabéns agora.
3: Parabéns, parabéns pra você.
0: Parabéns, parabéns, felicidades. Muito obrigado você, de perto e de longe, com essa audiência bacana aqui com a gente no Night Music. 19:55 agora.

Sim, vírgula 7. Olha a hora, são 20 horas 13 minutos. Essa é de Camargo e Luciano no A Vida por um Beijo. Toque 10, Anjo de Guarda. Adalberto Adriano, Só Você Me Faz Feliz. Amado Batista, O Príncipe. Um abraço pra você curtindo a gente aqui. É o Nai.

0: Ora, por aqui, agradecemos demais a sua companhia. Cátia Tentou na região, nesta Rádio que é potência. 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Sétimo Seminário Setembro Amarelo Catité 2026. Saúde mental em foco. Palestrante será ela, né? Lisete Andrade, psicóloga, psicanalista. Amanhã, dia 29 de setembro, terça-feira, às 19 horas, no auditório da Uneb Catité. Confirme sua inscrição através do WhatsApp 99108-1961. 77991-081961. Tá bom? Sétimo seminário acontecendo amanhã. Auditório da Uneb. 20 horas, 15 minutos agora. E aí, já mandou seu WhatsApp pra mim? Claro, né? Muita gente já participa aqui. Eu tô feliz, hein? Tô feliz demais da conta com você comigo curtindo e dando prazer desta audiência maravilhosa e da participação também no Zap, né? Bora aqui, olha, deixando um abraço pra Jéssica e Érica, as meninas curtindo a gente. Valeu, meninas, uma excelente noite, tá? Tudo de bom pra vocês. E oferecendo música pro Felipe, Filipinho, Casca de Bala, já a gente manda, tá bom? Com Túlio, milionário aqui no Night. Lani de Poções, Lagoa Real. Oi, Lani, boa noite, como é que vai? Tudo bem? Conte mais sempre, essa audiência é bacana, maravilhosa, né? Tô aqui na escuta do maravilhoso programa, hein, Jota? Lani Gomes, Poções, Lagoa Real. Um abraço pra vocês de Lagoa Real, aí da região, curtindo o nosso som. Boa noite, Jotinha, passa uma música. Léo Magalhães, Cama de Cimento. Ofereço pra Tiquina, Natalino, João Pedro, Ana Paula. Abraços da sua amiga ouvinte de sempre, Lene de Lagoa do Rocha. Sua ouvinte de todos os dias. E aí, Lene, como é que você tá? Tudo bem? Epa, gratidão, hein? Conte mais a sua companhia de todos os dias. Valeu, Lene, todos vocês aí de Lagoa do Rocha, né? Com essa audiência maravilhosa na programação. Um abraço pra Helena. Ô, Helena, um abraço pra você também, minha querida. Ótima, excelente noite, viu? Felicidades.
1: Ô, Jota Rodrigo, você mandou hoje aí na medida certa, hein?
0: Sempre, né?
1: Esse agora aí, tô ouvindo aqui os meninos de Goiás, tava fazendo uma ração pro galho aqui. Depois pra descer, hein?
0: Ó, mandando capricho, né?
1: É nóis.
0: Nós, sempre.
1: Oliveira aqui da Barrinha de Vida, de Barrinha Formosa.
0: Valeu, um forte abraço, meu caro Oliveira. Ligado na gente, 20 horas e 17 minutos, pessoal em Guanambi, tá ligado também, né? Um abraço, meu amigo Aldo, como é que vai aí, Aldo? Bom demais, né? A sintonia. Bora de música, WS, o Matuto se apaixonou, excelente noite.

certinha, na 100,7, ótima noite. Muito obrigado por ter o carinho da sua companhia, da sua audiência. São 20 horas, mais 25 minutos agora. Léo Magalhães, Cama de Cimento, Augusto Dino, Gamada, no locutor. WS, o Matuto se apaixonou. Só música boa tá rolando por aqui. Com a sua participação aí no WhatsApp, 99907-1007. Um abraço pra Emi, tá ligada na gente. Um abraço, viu, Li?

Jorge Jotinho aqui que tá falando é Flavinha, do Esmeraldas. Saiu, Flávia. Uma excelente noite pra você também, minha querida. Onde mais, viu, Flávia? A sua audiência e companhia. Quando

0: 107, olha a hora, são 20 horas, 35 minutos. Roupa nova, meu universo é você. Amado Batista em dose dupla, mar de carinho, seus passos na estrada. E ainda tivemos Léo Magalhães, Cama de Cimento. Um abraço muito especial. Uma excelente noite. A você curtindo o Night por aqui. 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
0: Bora destacando informações aqui no Night, no Minuto News. Governo estima 1,7 bilhão em devoluções após proibição das bets.
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0: O governo federal estima que 1,7 bilhão deverá ser devolvido aos apostadores após a proibição das chamadas bets no Brasil. O cálculo foi divulgado pelo Ministério da Fazenda. Os usuários têm até 5 de outubro, tá? Os usuários têm até 5 de outubro 2026 para retirarem voluntariamente os valores restantes nas contas das plataformas. A partir de 6 de outubro, sites e aplicativos de apostas deverão sair do ar. A medida provisória, publicada na sexta-feira, dia 25, proíbe a exploração, oferta, intermediação e publicidade de apostas de cota fixa no país. Desde a publicação da MP, também estão proibidas ou proibidos novos depósitos destinados às apostas. 20:37. Portanto, uma medida extremamente importante adotada, né, pelo governo com relação à extinção das bets. Não é? Essas bets que por ele, né, foram acionadas. Aí o governo está voltando atrás, né, para corrigir essa questão aí. A gente sabe que essas bets aí têm arruinado mesmo a vida de muita gente. De muita gente nesse país. Muitas famílias estão arruinadas com essas apostas aí, né? De tigrinho, de não sei o quê, tanta coisa, né? Mas realmente o governo, né, tomando uma medida bastante importante na vida de todos as pessoas, né, que fizeram as suas apostas. E olha, vou repetir mais uma vez, tá? Os usuários têm até 5 de outubro deste ano 2026, tá, para retirarem voluntariamente os valores restantes nas contas das plataformas. Aí, que bacana, né? Então, você fez a sua aposta, agora pode retirar aí, tá, o seu valor. 20:38, foi o seu Minuto News aqui na 100,7. Bora de mais música? Bora de mais música.

0: certinha, na 100,7. Muito obrigado pela sua companhia. São 20h42. Silvano Sabes, tá o Liberdade. Por aqui tá rolando o seu Night Music. Olha, uma excelente noite. Valeu a companhia. Leia, ligada na gente. Abraço, viu, Leia? Onde mais a sua companhia? Cristina Fernandes. E aí, Cristina? Um abraço também, tá?
1: Jota Rodrigues.

0: Liberdade, por aqui tá rolando o seu Night Music. 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Um abração pra você de Arrecife, Livramento de Nossa Senhora. Hein, Paulinho? Paulo Souza, meu querido. Ontem nós estivemos na comunidade, né? Lá com nosso amigo Igor, do Maracujá, fazendo aquela belíssima festa com Sandro e Santiago, Edilson Batista e outras atrações regionais, né? Top demais, rapaz. Muita gente participando. O poeirão levantou o forró, tomou conta e bom demais da conta. Um abraço, viu, meu amigo Igor. Pessoal de Arrecife, aí um carinho sempre muito especial, escutando a nossa Rádio Educadora, escutando o nosso programa. Um abraço, parabéns pela belíssima festa. 20h47, daqui a pouco a gente volta, tá? Com o nosso Night.
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1: 20h51.
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20: 20:58.
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